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8: 8 e 3.

vocês, noite gostosa de terça-feira bacana aí, né? 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

chega buzinando e gritando e ouvindo na rede top. Vai ganhar aí, não, vai, não é nem sorteio, é prêmio. Né? 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

0: Boa noite, Bidu. Aqui é o José Jair do Regionando do Mercadão Municipal. Opa. Quero oferecer uma música pra vocês.
1: Que música?
0: Eco do Pantanal.
1: Eco.
0: E chama o campeão. É. Toca aí pra mim. Eu quero participar do Pix de R$100.
1: Positivo. José, nós temos aqui uma cesta básica. Eu vou sortear na sexta-feira. Pra você ganhar, tá? Manda sua mensagem aí. Eu vou sortear uma pessoa hoje pra concorrer na sexta, né, na sexta-feira, essa cesta bacana lá da SS Cesta Básica, tá bom, gente? 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Então vai mandando aí, 99218-8550, sexta-feira vai ser

0: sexta-feira bacana.
1: Não,
0: hein, gordinho? E até você que não tô te vendo, menininho.
2: Boa noite, Bidu. E aí, como você tá? Você tá bom?
0: Eu tô bem, gordinho.
2: Tamo aqui, Bidu. O post de hoje é em coxinho, Bidu. Já lavei as ferramentas. Vou ler agora com o meu peixinho daquele modelo. Tomar aquela geladinha,
0: mas você pode fazer
2: hoje
0: isso?
2: Hoje promete, hein? Tá calor, hein, Bidu?
0: Você
2: tá doido, moço. Tá suando pra nós aí, Bidu.
0: Você pode fazer isso,
2: Bidu? Tô na toca. Só mandou toca, hein?
0: Olha que vai dar rolo pra você isso aí, gordinho. Eu acho que vai dar rolo. Semana passada você tava tomando aquela geladinha. Deu bem off você, hein?
3: Isso vai dar problema.
0: Eu também acho. Vamos lá, 8:09. Quem mais tá com o Biduzinho? Boa noite.
4: Boa noite, Clube do Bidu.
0: Opa!
4: Vamos ali na Benito da Santa Felicidade.
0: Como é que você tá, minha amiga?
4: Tô na top.
0: Tá bom demais.
4: Me coloca nesse sorteio aí.
0: Já
4: pô,
0: tá.
4: Tem sorteio aí,
0: já tá
4: Clube
0: sorteio,
4: do Bidu.
0: Já tá no sorteio, sim, minha
4: Uma
0: amiga.
4: Excelente noite para nós.

0: Boa noite, Bidu, seu Valério do São Conrado.
1: E aí, Valério?
0: Tá top.
1: Como é que tá a vida aí?
0: 8.9. Estou no sorteio aí, meu irmão.
1: Tá no sorteio. Tá no sorteio.
0: Tá aí pra nós de aquela motão. Chico Rio de Paraná de carona pra salvar.
1: Aí lançou a boa, hein,
0: Valério? Tá no escuta. Toma aqui no Tom Conrado. Só no escuta, obrigado.
1: Obrigado.
0: Foi esse. Hoje me ajuda muito.

0: Rodrigo Silvani.
1: Boa noite, Cláudio Bidu. Boa noite, tudo beleza? Ué, por aí, bom. Tô feliz, tô na top. Mário Aparecido da Silva, Jardim Monte Alegre. Quero ganhar a cesta básica aí. É. Abraço.
0: Ô, seu Mário, como é que você tá, seu Mário? Obrigado pelo carinho, vem comigo.

0: aqui especial pro meu amigo Jean Carlos lá do bairro da Cicuína. Alô, Jean! Como é que tá por aí, Jean Carlos? Sossegado? Obrigado pela audiência. Minha amiga Jô tá por aqui também. E aí, Jô, como é que tá essa noite de terça-feira aí? Obrigado pelo carinho, minha amiga Jô. Ei, Jô, ei, como é que tá por aí?
1: Beijinho, olha. Gostoso, doce,
0: olha, olha, olha o seguinte. Não sei se tá valendo ainda aqui, mas deixa eu ouvir aqui e já falo pra você.

0: chegou lá, já ganhou. Tem que chegar buzinando, senão não vai valer, viu? Daqui a pouco eu volto com muito mais. Clube do Bidu, ele top de rádio, vou e volto. Vou e volto, vou e volto, vou e volto.
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3: 8:22.
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12: Vamos lá, 8:24.

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Vamos lá, Bidu. Olha o seguinte, olha você que já

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0: hora que você terminar de lavar o carro, quero conversar com você sobre umas mensagens que eu vi no seu celular.
1: Ai, princesa.
2: Isso vai dar problema.
1: É, vai dar problema. Eu tô falando que vai dar problema.
3: Vai não.
1: Não.
3: Ele não vai não.
1: Vai dar problema sim. Para com
3: ele
1: isso.
3: Ele não vai não.
0: Que calor.
1: Ela tá calor aqui, meu amigo. Tá louco. Princesinha, calma aí. Que coisa que colocou na sua cabeça. Calma o coração.

0: estado.
1: É, Marcão, fala comigo. Notícias Bugico? Manda pro
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3: Já estamos de volta aqui no Mundo Sertanejo nessa terça-feira e a temporada de rodeios continua daquele jeitão no estado de São Paulo. Cotia Rodeio Festival. Esse vai rolar aí nos dias 21, 22, 28 e 29 de agosto e montou uma escalação bem pesada para esse ano, tá? Quem abre a festa será o Leonardo e também o Natanzinho Lima. É, meu querido. No segundo dia vai ter o Zé Neto e Cristiano e também o Gustavo. Tá mioto, o negócio tá bom lá. E aí, vai chegar outro fim de semana e aí, cara, vai ter Simone Mendes, né? Que divide a noite com o Alok, que vai trazer até show de drones e momentos visuais pro rodeio. E pra fechar, vai ter no último dia o Bruno Marrone e o grupo Filho do Piseiro, tá? Além dos shows, tem a parte que faz o rodeio ser rodeio, né? Vai ter montaria, vai ter touro, vai ter cavalo e toda a programação da festa. Então, Arote, o Cotia Rodeio Festival serão dois fins de semana seguidos, começando no dia 21 de agosto. Eu só quero ver a transição da Simone Mendes pro Alok, né? Vai ser muito interessante.
2: Vai. 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
1: Beleza, amanhã tem mais Mundo Sertanejo lá de top de rádio. Vamos lá, Bedu de Exalta Samba. Louca Paixão. Ai, ai, ai. Já deu pra vir no rádio, hein? Às 10 da noite vai estar.

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2: 8:41.
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3: Vamos lá, 8:40.

0: Tá com você, Clube do Bidu.
1: Pela sequência tem muito mais música.

manda um alô aqui, manda uma boa noite pro meu amigo Diego Quebrado, né? Alô, Diego, alô novo Paraná, ligado na rede top de rádio. Quem mais tá ouvindo o Bidu aqui na top? Nosso amigo Armando José de Oliveira Júnior.

0: Gosto de ouvir, adoro ouvir seu programa, seu horário. Bom trabalho para você, tenha boa noite. Fica com Deus,
1: obrigado, menino. Obrigado, você também, minha amiga. Deolete. Obrigado pelo carinho, dona Deolete. Curte na Rede Top de Rádio. Quem mais tá? Quem mais tá ligado no líder de audiência?
0: Obrigado. Olá, Dudu. Boa noite.
1: Oi, Cidinha.
0: Tudo bem com você,
1: meu? Eu tô bem,
0: como
1: tô bem.
0: Como foi seu dia?
1: Bom demais.
0: Foi bem, né, Dudu? Graças a Deus.
1: É.
0: Ô Dudu, roda uma música pra mim. Com o Leonardo Zé Rico.
1: Zé Rico.
0: Duas camisas.
1: Duas camisas.
0: Interesse pra todo mundo que tá ouvindo, meus filhos, no cheiro, tanto grande. Minhas amigas aqui de dois irmãos.
1: É.
0: E vocês aí da rádio, equipe de vocês.
1: Obrigado pelo
0: carinho.
1: Te
0: desejo uma ótima noite abençoada.
1: Pra você também, minha amiga. Um beijo no seu coração, tá, Cidinha?
0: Tá na top, tá feliz.
1: Ei, Bidu, é o nosso baú do Bidu.

33 já, Bidu. Passou voando o nosso clube do Bidu, hein? Brincadeira. Verdade, rapaz. Nem vi aqui, nem me preparei pra ir embora. Tô falando verdade pra você. Hoje. É, hoje voou, né, Bidu? Como é que faz pra ir embora agora? Não faz, não dão? Então não vai embora. Não vai embora.

0: Bidu, e boa noite, Biduzinho.
1: Boa noite, Bidu.
0: Matheus é Carlos de Oliveira, motorista aplicativo. Tudo certo aí na nossa capital.
1: Que dá 10, meu querido.
0: Toca aquela moda chonada pra nós.
1: Ah, que música chonada?
0: Chamada Cuida do Nosso Amor, do Bruno Marrone. Eita, é uma moda derramada, hein? E ó,
1: manda.
0: Alguém
1: manda.
0: Quer comprar machixe?
1: Ai, ai, ai. Obrigado pelo carinho, meu irmãozinho.

0: Bidu, como é que você tá, Bidu?
1: Ô, Bidu,
0: tô precisando do contato de um montador de imóveis chamado Igor aí.
1: Igor?
0: Tá sempre mandando mensagem na rádio. Pai, manda o contato dele que eu tô precisando falar com ele, tal do Igor, montador de imóveis.
1: Eu vou procurar aqui e te falo, meu queridão.

então, Midu, vamos sortear então rapidinho aqui, né? Quem ganhou o prêmio de hoje, aliás, quem foi sorteado hoje, né? Pra o sorteio vai ser sexta-feira, com a sexta lá da SS Sexta Base, tá? Hoje vai ser sorteado uma primeira pessoa, eu vou sortear quatro pessoas, terça, quarta, quinta e sexta, tá? E entre essas quatro pessoas vai ser sorteado uma sexta, na sexta-feira pra vocês, tá? Apresentando a SS Cesta Básica, quer pedir sua cesta? 99170-2050, tá? Então, quem que ganhou hoje, né? Que vai pro sorteio pra sexta-feira, pra ficar tranquila. Foi quem? Deixa eu ver aqui, Pedro. Marli do bairro Coronel Tonino. Alô, Marli.

0: Scooby-Doo fica por aqui, mas amanhã tem mais música, mais alegria e muito mais participação. Obrigado pela companhia, pela audiência e por fazer parte deste clube. Clube Dubidu, a sua noite é aqui.
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0: Está no ar a Voz do Brasil. As notícias do governo federal que movimentaram o país no dia de hoje.
1: Olá, boa noite.
0: Boa noite para você que nos acompanha em todo o país.
1: Terça-feira, 11 de agosto de 2026.
0: Vamos aos destaques do dia.
1: Plano da Apex quer diversificar destino das exportações brasileiras.
0: Iniciativa busca apoiar empresas impactadas pelas tarifas impostas pelos Estados Unidos. Luana Karen.
2: Entre os mercados alternativos com parcerias na agência estão Canadá, México, Alemanha, Turquia, África do Sul, China e Índia.
1: IBGE revela que inflação em julho foi de 0,07%.
0: Índice foi menor que o registrado no mês anterior. Márcia Fernandes.
3: O setor de alimentação e bebidas teve queda de 0,67%. A redução veio por influência dos alimentos comprados para consumo em casa.
1: E vamos falar daquelas ligações que não queremos receber.
0: Brasil registra uma média de 305 mil ligações indesejadas por minuto.
1: Saiba como evitar na reportagem de Graziele Bezerra.
4: O Não Me Perturbe é um desses serviços criados para preservar o cidadão das ligações abusivas.
0: Hoje, na apresentação da Voz do Brasil, Luciana Vasconcelos e Luciano Seixas.
1: E acompanhe a gente ao vivo, acesse radiogov.ebc.com.br ou o canal Gov na sua TV aberta.
0: A inflação do mês de julho teve um recuo de 0,07%, de acordo com o IPCA, Índice Nacional de Preços ao Consumidor Amplo.
1: O índice é usado para medir a inflação oficial no Brasil. O resultado de julho representa uma variação de 0,09 ponto percentual em relação ao registrado no mês anterior.
0: Os dados foram divulgados hoje pelo IBGE.
3: O resultado ficou abaixo da taxa de junho, com variação de 0,07% e 0,09 ponto percentual abaixo da taxa do mês anterior. Nos 12 meses encerrados em julho, o índice ficou em 4,44%, abaixo dos 4,64% registrados até junho. O maior impacto veio do grupo habitação, puxado pela alta da energia elétrica. Já o setor de alimentação e bebidas teve queda de 0,67%. A redução veio por influência dos alimentos comprados para consumo em casa. Fernando Gonçalves, gerente do IPCA do IBGE, destacou os alimentos que impactaram no resultado da alimentação.
5: A alimentação no domicílio variou menos 1,14%, por influência das quedas do café moído, menos 2,45%, da cenoura, menos 14,41%, da batata inglesa, menos 19,59%, e do tomate com menos de 29,09%, sendo o tomate o principal impacto negativo no resultado do mês, com menos 0,10 ponto percentual.
3: Já o Índice Nacional de Preços ao Consumidor, INPC, ficou em 0,01% em julho. Em junho, ele estava em 0,14%. O INPC é calculado pelo IBGE com base no rendimento de famílias que recebem de 1 a 5 salários mínimos, sendo o chefe assalariado. Já o IPCA é medido com famílias de rendimento monetário entre 1 e 40 salários mínimos. Reportagem Márcia Fernandes.
1: Apoiar empresas brasileiras impactadas pelas tarifas impostas pelos Estados Unidos.
0: É o que pretende a Apex Brasil por meio de um plano lançado hoje.
1: A ideia é pensar estratégias individuais para cada tipo de negócio e diversificar os mercados para exportação.
2: O Plano de Diversificação de Exportações, elaborado pela Apex Brasil, Agência Brasileira de Promoção de Exportações e Investimentos, pretende atender 5.300 empresas estimadas como atingidas pelo tarifaço imposto pelos Estados Unidos. São companhias de setores como alimentos e bebidas, calçados, moda e máquinas e equipamentos. Além do atendimento individual às empresas afetadas, a iniciativa prevê a conexão com compradores internacionais, como explica Laudemir Miller, presidente da Apex Brasil.
6: Nós vamos colocar as empresas brasileiras frente a frente com compradores internacionais do seu produto em mercados alternativos. Nós vamos fazer isso com feiras internacionais, com rodadas de negócios no Brasil. Nós vamos trazer compradores internacionais ao Brasil e também nós vamos ter uma modalidade de apoio direto a empresas um apoio financeiro em determinadas ações para elas se prepararem para a exportação.
2: Estão previstas mais de 300 ações de diversificação de mercados em todo o mundo. Entre os mercados alternativos com parcerias na agência estão Canadá, México, Alemanha, Turquia, África do Sul, China e Índia. De acordo com Laudemir Miller, presidente da Apex Brasil, a agência vai investir 210 milhões de reais para colocar as ações em prática.
6: A gente não tem como meta recuperar nos 12 meses os 210 milhões, porque a gente quer ampliar o número de mercados que as empresas exportam e ampliar ainda mais as exportações do Brasil.
2: A partir desta quarta-feira, as empresas afetadas pelo tarifaço e interessadas no plano de diversificação de exportações devem se inscrever diretamente na página da Apex na internet, em apexbrasil.com.br. Reportagem Luana Karen.
0: E produtores de cana-de-açúcar da região Nordeste que sofreram prejuízos econômicos por causa da tributação imposta pelos Estados Unidos ou decorrentes de eventos climáticos extremos têm direito a apoio.
1: Foi publicado hoje decreto que regulamenta a concessão do apoio financeiro.
7: Produtores independentes de cana-de-açúcar da região Nordeste, que tiveram prejuízos na safra 2025-2026, poderão solicitar apoio financeiro. O benefício será de R$ 12,00 por tonelada de cana comercializada, com limite total de R$ 270 milhões de reais em recursos. O apoio é destinado a quem comprovar prejuízos causados pela tributação adicional sobre exportações brasileiras pelos Estados Unidos ou por eventos climáticos extremos. A produção considerada deve ter sido entregue entre 1º de agosto de 2025 e 31 de julho de 2026. Para receber, o produtor precisa apresentar à Companhia Nacional de Abastecimento, a CONAB, a documentação que comprove a comercialização e os prejuízos. Os documentos devem ser enviados até 30 de outubro de 2026. O pagamento será feito pela CONAB por PIX, utilizando a chave CPF ou CNPJ do beneficiário, ou por depósito em conta corrente de sua titularidade. Não tem direito produtores que sejam sócios nas usinas, destilarias ou cooperativas que recebem a cana-de-açúcar. As orientações para envio da documentação e a relação dos beneficiários serão divulgadas pela CONAB em seu site, no endereço gov.br/CONAB. Thaís de Araújo para a Voz do Brasil.
0: Projetos de assistência técnica e extensão rural do semiárido podem ser beneficiados por edital aberto pela Agência Nacional de Assistência Técnica e Extensão Rural, a ANATER, e Ministério do Desenvolvimento Agrário e Agricultura Familiar.
1: São 413 milhões de reais para implementar a adaptação climática na agricultura familiar.
0: Serão selecionados 50 lotes territoriais em 10 estados do semiárido, atingindo mais de 60 mil famílias.
1: A presidente da Agência Nacional de Assistência Técnica e Extensão Rural, Loroana Coutinho, explicou a quem se destina o edital.
8: A gente está falando de agricultores familiares, de povos indígenas, comunidades quilombolas, de assentados e assentadas da reforma agrária, de beneficiários do Programa Nacional do Crédito Fundiário. Então, é uma gama de pessoas que são vinculadas ao Programa Garantia Safra e que agora poderão receber estruturação. Poderão receber acompanhamento. Então, não é só assistência técnica e extensão rural, é assistência técnica e extensão rural, mas também estruturação da produção. Então, certamente, a gente vai dinamizar esses 56 territórios com muita ação.
0: O prazo para a inscrição das propostas vai até 31 de agosto e pode ser feita a inscrição pela internet em anater.org/editais-2.
1: Produtores rurais que vão declarar um imposto territorial rural podem fazer de forma mais simples.
0: A novidade deste ano é a opção de quitar o imposto na hora, usando o Pix, cartão ou TED.
1: O prazo de entrega da declaração vai até o dia 30 de setembro.
9: O prazo para a entrega da declaração do Imposto sobre a Propriedade Territorial Rural começou nesta segunda-feira e segue até 30 de setembro de 2026. A novidade este ano é que na versão web para pessoas jurídicas e para proprietários de imóveis rurais com área superior a 100 hectares, o pagamento do tributo pode ser feito por PIX, cartão de crédito, TED ou emissão do documento para pagamento. No sistema é possível preencher, transmitir, retificar e consultar declarações sem a necessidade de instalar programas no computador. O acesso é realizado com autenticação gov.br nos níveis prata ou ouro. Contribuintes que possuem muitos imóveis rurais podem ser importados arquivos contendo múltiplas declarações. Para ter acesso à declaração do Imposto sobre a Propriedade Territorial via web, acesse o endereço serviços.receitafederal.gov.br/login. Lá, o contribuinte deve entrar na conta gov.br, localizar o imóvel e preencher a declaração. Daniele Popov para a Voz do Brasil.
0: O Ministério da Saúde e o Serviço Federal de Processamento de Dados, o SERPRO, anunciaram a nuvem soberana do SUS.
1: E o que isso significa? Que os dados do Sistema Único de Saúde vão ser armazenados em uma única infraestrutura nacional.
10: Pela proposta, informações como históricos médicos, resultados de exames e registros de vacinação passam a ser processados exclusivamente em território nacional. A medida atende a parâmetros da Lei Geral de Proteção de Dados e garante a submissão das bases digitais unicamente à legislação brasileira, como explica o ministro da Saúde, Alexandre Padilha.
11: Todos os mais de 5 bilhões de dados da saúde, da nossa Rede Nacional de Dados de Saúde, passa a ter a segurança, a casa própria, aqui no Brasil, submetido às leis brasileiras, apenas a nenhuma lei de qualquer outro país.
10: O Serviço Federal de Processamento de Dados e o Departamento de Informação e Informática do Sistema Único de Saúde vão administrar a infraestrutura. O presidente do SERPRO, Wilton Mota, disse que, além de maior segurança, a nuvem soberana do SUS vai permitir a ampliação dos serviços digitais na saúde.
12: É consolidar uma infraestrutura robusta, segura e soberana.
10: Com a nuvem soberana do SUS, o Ministério da Saúde espera consolidar a Rede Nacional de Dados em Saúde, onde o paciente terá toda a sua trajetória no SUS em formato digital. Reportagem na Zibrum.
0: E a gente vai falar agora de uma coisa que irrita muito brasileiro. São aquelas ligações indesejadas de telemarketing, instituições financeiras.
1: O excesso pode até fazer com que chamadas importantes deixem de ser atendidas.
0: E para ajudar o consumidor a se proteger, existem ferramentas gratuitas que permitem bloquear o telemarketing e identificar quem está por trás de números desconhecidos.
13: O Brasil registra uma média de 305 mil ligações indesejadas por minuto, segundo dados do IDEC, o Instituto de Defesa de Consumidores. O número dá ao país o título de líder global em chamadas abusivas. Desde 2022, a Anatel tem atuado para garantir o direito de quem não quer receber esses tipos de chamadas, que no geral são ofertas de produtos e serviços, pesquisas, pedidos de doações ou cobranças. E mais, muitas vezes são realizadas por robôs.
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13: O Não Me Perturbe é um desses serviços criados para preservar o cidadão das ligações abusivas. Ele é gratuito e permite bloquear chamadas realizadas pelo telemarketing de operadoras de telecomunicações e instituições financeiras participantes. Basta acessar a plataforma www.nãomeperturbe.com.br, realizar o cadastro e selecionar as empresas que você deseja bloquear. Outra alternativa é o Qual Empresa Me Ligou. Caso você receba a chamada de um número desconhecido, é possível acessar o site qualempresameligou.com.br e consultar a qual empresa aquele número está vinculado. A ferramenta permite a localização dos canais oficiais de atendimento da empresa e evita que o usuário caia em golpes. A estudante de psicologia Isabelle Reis se queixa dos constantes incômodos provocados pelas ligações cada vez mais insistentes.
17: Recebo muitas ligações pela manhã, muitas ligações pela tarde, e agora recentemente eu venho recebendo ligações até pela noite. Então eu não atendo mais ligação, às vezes pode ser até uma pessoa que é conhecida ou alguma coisa urgente, eu não atendo. Assim, meu celular sempre tá no mudo, inclusive minha mãe até reclama, às vezes ela me liga, ou pessoas da minha vida me ligam, e sempre tá no silencioso. Então se eu não estou com o celular na minha mão, às vezes eu não atendo, às vezes é uma coisa séria.
13: Desde junho de 2024, a Anatel também passou a considerar abusivas as chamadas curtas com duração de até 6 segundos. Desde então, foram realizados mais de 1.200 bloqueios de empresas para a realização de chamadas e quase 40 milhões de reais em multas já foram aplicados. Reportagem Graziele Bezerra.
1: E falamos sobre as ligações indesejadas, muitas vezes feitas para os nossos celulares.
0: Um aparelho que faz parte do dia a dia, sempre ao lado do brasileiro. Por lá a gente faz compras, tem acesso ao banco e aos nossos contatos.
1: Pois então, uma plataforma permite registrar um aparelho celular e emitir alertas em caso de perda, roubo ou furto.
0: É o Celular Seguro, um sistema do Ministério da Justiça e Segurança Pública.
1: A plataforma oferece também a opção de indicar contatos de segurança e comunicar uma ocorrência para bloquear o aparelho de forma simples e rápida.
0: Você sabe como cadastrar o seu telefone na plataforma Celular Seguro? O sistema permite ao usuário registrar o aparelho celular e emitir alertas em caso de roubo, furto ou perda. A plataforma também oferece a opção de indicar pessoas de confiança que vão poder emitir um alerta em nome do usuário caso ele não consiga acessar o sistema. Para usar o Celular Seguro, é necessário fazer o login por meio de uma conta gov.br. O cadastro pode ser realizado pelo aplicativo ou pela versão web da plataforma. Para se cadastrar, basta acessar a plataforma Celular Seguro, escolher a opção Meus Telefones ou Telefones de Confiança e selecionar o aparelho. Depois, basta clicar em Alerta e confirmar o registro. Após a confirmação, será gerado um número de protocolo que pode ser utilizado em eventuais consultas posteriores. A plataforma Celular Seguro também oferece uma ferramenta para consulta de aparelhos usados antes da compra e verificar se determinado aparelho tem registro de roubo, furto ou perda. Para realizar a consulta, basta informar o e-mail, número de identificação único do aparelho celular. O e-mail pode ser consultado nas configurações do aparelho. Priscila Machado, para a Voz do Brasil.
18: Golpistas estão utilizando a logomarca do governo federal para oferecer supostas renegociações.
1: A orientação é não clicar em e-mails, mensagens e links na internet, inclusive em redes sociais.
19: O Ministério da Fazenda alerta para golpes aplicados contra pessoas que procuram renegociar dívidas. Os golpistas utilizam anúncios falsos, e-mails, mensagens e links na internet, inclusive em redes sociais, e usam indevidamente nomes e logomarcas do governo federal para conferir aparência de legitimidade às ofertas. A orientação é ficar atento. A renegociação de dívidas é feita diretamente com as instituições bancárias. O governo não envia links, mensagens digitais ou SMS oferecendo esse tipo de serviço e não mantém sites específicos para renegociação. Por isso, não forneça dados pessoais ou bancários e não faça pagamentos a partir de links recebidos por mensagens ou anúncios. Informações e orientações sobre renegociação de dívidas estão disponíveis no portal oficial do Ministério da Fazenda, no endereço gov.br/fazenda. Em caso de dúvida, procure diretamente a instituição financeira responsável pela dívida e utilize somente canais oficiais. Lucília Araújo, para a Voz do Brasil.
0: Uma aeronave com sensores de alta precisão está sobrevoando Amazônia, Cerrado e Pantanal para medir os gases que causam o efeito estufa.
1: O trabalho é uma parceria entre Brasil e Alemanha.
0: A
20: aeronave equipada com instrumentos científicos está fazendo voos no espaço aéreo brasileiro desde o mês passado. O objetivo é medir fluxos e concentrações atmosféricas de dióxido de carbono e metano, dois dos principais gases causadores do efeito estufa. Os voos se concentram na Amazônia, no Pantanal e em parte do Cerrado. O modelo do avião é capaz de voar em uma ampla faixa de altitude, desde 850 metros até 15 mil metros. O pesquisador do Instituto de Física da Universidade de São Paulo, Paulo Artacho, dá os detalhes.
21: O objetivo principal dessa pesquisa é entender melhor as emissões e o processamento atmosférico de um gás de efeito estufa, que é muito importante, que é o metano. Então, o metano é o segundo gás em importância, em relevância, do ponto de vista de gases de efeito estufa, logo depois do dióxido de carbono. E a Amazônia

0: e o Pantanal, em particular, todas as áreas alagadas, são fortes emissores de metano.
1: Cerca de 120 pesquisadores de instituições de pesquisa da Alemanha e do Brasil trabalham na coleta de dados. A coordenação é do Instituto Nacional de Pesquisas Espaciais, o INPE, e do Centro Espacial Alemão. Segundo o coordenador da pesquisa, Dirceu Luiz Erdes, os dados vão complementar informações de outros sistemas de observação, validar medições por satélite e aprimorar modelos climáticos.
2: Todo modelo de IPCC, modelos de clima e tempo, utilizam dados de CO2 e metano. Então, o principal objetivo desse trabalho é validar esses modelos, corrigir o que tiver que corrigir e melhorar as projeções futuras. E também validar os dados satélites. Tem vários satélites hoje, tanto europeus como americanos, japoneses e chineses, que cruzam o nosso território. E eles têm um valor de coleta desses dados. E a ideia desse projeto é coletar os dados in situ, na região, e validar tanto o satélite como os modelos de previsão.
1: A campanha científica deve se estender até meados de setembro. Até lá, serão realizados cerca de 15 voos, tanto durante o dia quanto à noite. Reportagem Luciana Colares de Holanda.
3: O modelo brasileiro de alimentação escolar, que une os produtos da agricultura familiar às merendas servidas aos estudantes, foi apresentado a uma delegação da Etiópia.
4: Antes de chegar ao prato dos estudantes, a merenda escolar percorre um caminho que começa muito antes da cozinha da escola. É um modelo que une alimentação saudável, agricultura familiar e políticas públicas. Uma experiência brasileira que desperta o interesse de outros países, como a Etiópia. Como lembrou a coordenadora-geral do Programa Nacional de Alimentação Escolar, Karine Santos.
5: O Brasil coopera com muitos países. Faz parte da programação dessa missão de receber a delegação da Etiópia, demonstrar como isso é levado a efeito até que esse alimento chegue de fato no prato dos nossos estudantes.
4: A visita integra a parceria de cooperação entre Brasil e Etiópia, voltada ao intercâmbio de experiências sobre alimentação escolar. Analista de projetos da Agência Brasileira de Cooperação, Paola Barbieri, falou como funciona essa cooperação entre os dois países.
6: O Programa de Alimentação Escolar Brasileiro já tem 70 anos, né, de existência, e assim, pelas inovações que o programa traz, os países, eles têm muito interesse em conhecer como ele é organizado, né, como ele é operado.
4: Numa escola do Distrito Federal, a delegação da Etiópia pôde acompanhar o resultado desse trabalho na prática. Parte dos alimentos servidos nas escolas públicas vem diretamente da agricultura familiar. A produção passa pelas cooperativas e segue para as unidades de ensino, como garante o presidente da cooperativa, Anaildo Porfírio da Silva.
7: A nossa cooperativa associação hoje atende 72 escolas, então isso ajuda demais o agricultor.
4: O agricultor familiar José Ailton Alves diz que sente satisfação por ter o seu trabalho reconhecido internacionalmente.
8: A gente se sente honrado e gratificado, porque a gente está vendo que o nosso trabalho está sendo visto.
4: Os alimentos produzidos por agricultores familiares, como José Ailton, chegam a milhões de estudantes, como Otaviana Esteves de Deus, de 11 anos.
9: Muito legal essa hora que a gente reúne todo mundo aqui na mesa para comer, conversar, um alimento saudável também, muito delicioso.
4: A merendeira Dilma Costa conta que o sucesso é garantido.
10: Hoje é estrogonofe, hoje vai ser uma loucura, eles vão comer assim, sempre repetem, né?
4: A cooperação Brasil-Etiópia é coordenada pela Agência Brasileira de Cooperação, pelo Fundo Nacional de Desenvolvimento da Educação, e conta com o suporte de agências das Nações Unidas. Reportagem Cleide Lopes.
11: E essas foram as notícias do governo federal.
3: Fique agora com as notícias do Poder Judiciário e do Congresso Nacional. Uma boa noite.
11: Boa noite para você e até amanhã.
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13: Você vai ouvir agora notícias do Poder Judiciário. Centro de Estudos Constitucionais do Supremo Tribunal Federal prorroga prazo de inscrições para audiência acadêmica em Belém, no Pará.
14: Relatório do CNJ aponta que medidas protetivas chegam rápido, mas não bastam contra feminicídios.
13: STJ mantém condenação de suposto membro do PCC a mais de 87 anos de prisão.
14: Boa noite, eu sou Arthur Filho.
13: E eu sou Walter Lima.
14: O Centro de Estudos Constitucionais do Supremo Tribunal Federal prorrogou para 16 de agosto o prazo de inscrições para participação na terceira audiência acadêmica regional do projeto O Ensino do Direito Constitucional no Século XXI, Panorama e Perspectivas.
13: O evento será realizado no próximo dia 28 no Instituto de Ciências Jurídicas da Universidade Federal do Pará.
14: As instituições interessadas em fazer exposição oral devem realizar a inscrição por meio de formulário com envio de resumo escrito até 4.000 caracteres.
13: As manifestações devem ter caráter constitucional e poderão abordar um ou mais dos eixos temáticos definidos pelo Centro de Estudos Constitucionais do Supremo Tribunal Federal.
14: Pesquisa apresentada pelo Conselho Nacional de Justiça revela que o sistema de justiça tem concedido com rapidez medidas protetivas de urgência.
13: Mas os dados revelam que ainda é um desafio combater o feminicídio. Fernanda Porto.
15: 53% das medidas protetivas de urgência são concedidas no mesmo dia em que a mulher faz a solicitação. Mas a ação ainda não é suficiente para evitar casos de feminicídios, já que em 57,6% dos casos, as vítimas tinham medidas protetivas vigentes. Os dados são da pesquisa Feminicídio e Medidas Protetivas de Urgência, publicada pelo Conselho Nacional de Justiça. O levantamento foi feito com base em mais de 10 mil inquéritos iniciados e ações penais de primeiro grau ajuizadas entre os anos de 2024 e 2025. Do grupo analisado, 3.449 vítimas, ou seja, duas a cada três mulheres, não tinham medida contra o réu. Já outras 1.669 tinham medida protetiva, o que corresponde a uma a cada três vítimas.
14: Superior Tribunal de Justiça mantém condenação de mais de 87 anos de prisão a suposto integrante do PCC.
13: A decisão é da desembargadora convocada Nilsone de Freitas. Repórter Fátima Uchoa.
16: O réu foi condenado por participação em organização criminosa armada, 5 homicídios qualificados e ocultação de cadáver. Entre as vítimas está uma escrivã da Polícia Civil de São Paulo. Segundo o Ministério Público, o réu é integrante do primeiro comando da capital, o PCC. A defesa pretendia anular a condenação pelo Tribunal do Júri e obter novo julgamento, mas o Tribunal de Justiça de São Paulo negou a apelação, sob o fundamento de que a decisão dos jurados tinha amparo em provas. No STJ, ao analisar o pedido, Nilsone de Freitas destacou que o habeas corpus serve para proteger o direito de locomoção diante de ilegalidade ou abuso de poder, não sendo cabível para rediscutir condenações quando não há flagrante ilegalidade.
14: Justiça Federal suspende reintegração de posse em área disputada por assentados e indígenas pataxós na Bahia.
13: Com a decisão, a ordem de reintegração de posse em favor do INCRA fica sem efeito até um novo julgamento, que só deve ocorrer após produção de prova técnica. Sabrine Menezes.
17: No recurso, o MPF sustentou que os direitos territoriais dos povos indígenas são originários e reconhecidos pela Constituição Federal. Com a decisão, o processo de reintegração de posse do lote 77A, localizado no projeto Assentamento Cumuru-Xatiba, em Prado, na Bahia, deve passar por uma nova perícia para verificar se a área faz parte da terra indígena Comexatibá, do povo pataxó. Em caso de confirmação, os assentados têm direito à indenização e à eventual realocação para outro projeto de reforma agrária.
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14: A você, uma boa noite.
13: E até amanhã.
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20: Eu sou Paula Groba.
21: E eu sou Humberto Pinheiro.
20: E estes são os destaques de hoje do Jornal do Senado, que começa agora.
21: Vai a sanção programa de incentivos à produção nacional de fertilizantes.
20: Avança projeto que define implementação do novo piso salarial nacional para médicos e cirurgiões dentistas.
21: Estatuto do Aprendiz segue para plenário com urgência.
20: Boa noite.
21: Boa noite.
20: Apesar de ser uma das maiores potências mundiais de produção de alimentos, o Brasil ainda depende fortemente de fertilizantes importados para manter a produção agrícola.
21: Para reduzir essa dependência, o Senado aprovou hoje e encaminhou para a sanção presidencial o projeto que cria um programa de incentivo à produção nacional de fertilizantes. A proposta busca aumentar a oferta do insumo produzido no país, reduzir os custos para o agronegócio e, com isso, ajudar a baratear a produção de alimentos. A reportagem é de Alexandre Campos.
22: A principal mudança feita pelos deputados federais aprovada pelos senadores é a autorização para o repasse de recursos do orçamento ao BNDES para abrir linha de crédito para investimentos na produção de fertilizantes e matérias-primas, remineralizadores, bioinsumos e biofertilizantes. O dinheiro poderá financiar plantas industriais, atividades de pesquisa e infraestrutura de integração de polos logísticos. Relatora do projeto, a senadora Tereza Cristina, do PP de Mato Grosso do Sul, lembrou que, apesar de ser uma potência agrícola, o Brasil continua dependente da importação de fertilizantes.
23: Em 50 anos, nós revolucionamos a agricultura e a produção brasileira. E hoje, este ano, a gente deve passar os Estados Unidos como maiores exportadores de grãos do mundo. E nós vamos fazer essa façanha. Com terras pobres, presidente, que precisam de fertilizantes. Então, é uma loucura a gente não ter até hoje um Profert da vida.
22: O texto aprovado, que segue para a sanção presidencial, confere ao Conselho Nacional de Fertilizantes e Nutrição de Plantas a atribuição de avaliar a cada 2 anos a efetividade do programa e definir a mistura mínima obrigatória de fertilizantes nacionais aos comercializados em território brasileiro.
20: E a Comissão de Orçamento aprovou a abertura de créditos extraordinários à União para socorrer vítimas de desastres naturais e para agências reguladoras.
21: Relatora da proposta, a senadora Tereza Cristina defendeu que o instrumento da abertura de crédito seja evitado com mais planejamento. Repórter Raíssa Abreu.
24: A medida provisória aprovada destina 305 milhões de reais ao socorro de vítimas de desastres naturais, como secas e enchentes, em diversos pontos do país. A relatora, senadora Tereza Cristina, do PP de Mato Grosso do Sul, votou pela aprovação da medida, mas reforçou que o crédito extraordinário só deve ser usado em casos excepcionais.
25: Um país que, estação após estação, precisa correr para socorrer aquilo que poderia ter prevenido, não enfrenta um problema de imprevisibilidade, enfrenta um problema de planejamento.
24: A comissão também aprovou um projeto de abertura de crédito de 24 milhões de reais para reforçar o orçamento das agências reguladoras.
20: Médicos e cirurgiões dentistas podem ter piso salarial de mais de 13 mil reais para 20 horas semanais, mas a implementação será gradual ao longo de 3 anos.
21: Foi o que aprovou nesta terça-feira a Comissão de Assuntos Econômicos. Pelo texto aprovado, o piso será implementado em 3 etapas. As informações com a repórter Marcela Cunha.
26: O projeto estabelece piso salarial de 13.662 reais para médicos e cirurgiões dentistas que trabalham 20 horas por semana. O novo valor de referência vale tanto para o setor público quanto para o privado e deverá ser reajustado anualmente. A proposta também aumenta para 50% o adicional pelo trabalho noturno e mantém nesse percentual a remuneração das horas extras. O texto já havia sido aprovado pela Comissão de Assuntos Econômicos e de Assuntos Sociais, mas recebeu recurso para votação pelo plenário. Foram apresentadas 4 emendas rendas e por isso o projeto voltou à CAI. O relator, senador Nelsinho Trade, do PSD do Mato Grosso do Sul, aceitou apenas a emenda que prevê a implantação gradual do novo piso. 40% do valor no primeiro ano, 70% no segundo e 100% a partir do terceiro.
0: A transição confere tempo de adaptação aos empregadores, tanto do setor privado quanto do setor público, e mitiga eventuais impactos negativos sobre o mercado de trabalho.
26: O projeto segue para análise da Comissão de Assuntos Sociais e depois para votação no plenário do Senado.
20: O Senado pode analisar propostas que reduzem o número de dias letivos nos calendários escolares.
21: As ideias foram apresentadas por cidadãos e serão analisadas pela Comissão de Direitos Humanos e Legislação Participativa. Se aprovadas, poderão ser transformadas em projetos de lei. Repórter Herman Kulitz.
1: As iniciativas foram apresentadas por cidadãos pelo portal E-Cidadania. Como receberam mais de 20 mil apoios, se tornaram sugestões legislativas. Agora, a Comissão de Direitos Humanos e Legislação Participativa vai decidir se elas serão transformadas em projeto de lei. André Camargo, autor de uma das propostas, explicou que antigamente o calendário escolar era de 180 dias e não vê prejuízo no retorno a essa quantidade.
2: As 800 horas vão permanecer, né? A carga horária de trabalho vai se manter. O que vai diminuir é a quantidade de dias letivos para a gente poder se organizar, se reorganizar e tentar ver uma nova saída.
1: Os autores alegam benefícios tanto para os professores, favorecendo a formação continuada e a melhora na qualidade de vida no trabalho, quanto para os alunos, que poderão ter um ano letivo mais dinâmico e focado em um ensino mais eficiente, podendo até diminuir a evasão escolar.
20: E avançou no Senado o Estatuto do Aprendiz, novo marco legal para programas de aprendizagem com regras de contratação de adolescentes e jovens entre 14 e 24 anos, além de pessoas com deficiência em qualquer idade.
21: O texto aprovado pela Comissão de Assuntos Sociais, sem modificações, seguiu com pedido de urgência para votação no plenário do Senado. Repórter Marcela Diniz.
5: O contrato terá duração de 2 anos, podendo ser prorrogado por mais um, e a jornada poderá chegar a 8 horas diárias para quem já concluiu a educação básica. A proposta garante direitos como vale-transporte, férias no mesmo período do recesso escolar para menores de 18 anos e estabilidade para gestantes. O texto mantém a obrigatoriedade de contratação de aprendizes por empresas de médio e grande porte nos mesmos percentuais de hoje, mínimo de 5% e máximo de 15%, de acordo com o número de trabalhadores. Micro e pequenos negócios continuarão com contratação facultativa. Para quem não cumprir a cota, o texto prevê multa de R$3.000 por aprendiz não contratado. Em caso de reincidência ou embaraço à fiscalização, o valor dobra. O texto aprovado pelos senadores é o mesmo que veio da Câmara. 5 emendas de plenário foram rejeitadas na Comissão de Assuntos Sociais, entre elas, a que transferia para negociação coletiva regras sobre aprendizagem. O senador Flávio Arnes, do PSB paranaense, lembrou que já existe decisão do STF proibindo esse tipo de acordo quando o que está em questão são direitos de adolescentes.
6: Não se pode discutir mais vagas ou menos vagas. E já existe o tema 1046, que afastou expressamente das políticas de inclusão de aprendizes a negociação coletiva. A empresa pode alocar aprendizes em outros tomadores de serviço, públicos ou privados. Então, várias alternativas foram criadas para se ultrapassar o problema de eventualmente uma empresa não poder contratar.
5: A aprovação no Senado é o último passo da análise da proposta no Congresso, mas para virar lei, ela ainda precisa ser sancionada pelo presidente da República.
20: E o senador Paulo Paim, do PT do Rio Grande do Sul, reafirmou o apoio à redução da jornada para 40 horas semanais, sem redução de salário. Segundo ele, mais de 80% dos brasileiros apoiam o fim da escala 6x1.
21: Paim também citou estudos que apontam a possibilidade de criação de 4,5 milhões de novos empregos com a medida. Destacar que a proposta já recebeu o aval dos deputados, o senador defendeu que a PEC seja colocada em votação no Senado.
7: Não estamos diante de uma pauta de esquerda ou de direita, de centro ou do governo ou da oposição. Estamos diante de uma pauta dos brasileiros, das famílias brasileiras.
21: Foi de edição de Paula Groba e trabalhos técnicos de Eliseu Caires. O Jornal do Senado fica por aqui. Acompanhe agora as notícias da Câmara dos Deputados. Boa noite.
20: Boa noite e até amanhã.
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4: Comissões declaram nulo casamento de menores de 16 anos de idade.
8: Propostas aumentam o acesso da população às canetas emagrecedoras.
4: Lei votada pelos parlamentares amplia o uso do FGTS por filantrópicas.
9: Boa noite. Uma nova lei mantém até 2030 a autorização para que instituições filantrópicas de saúde utilizem recursos do FGTS, a partir de projeto que passou pela análise dos deputados. Quem explica é a repórter Maria Neves.
10: Já está em vigor a lei que prorroga até 2030 o prazo para que hospitais filantrópicos utilizem recursos do Fundo de Garantia do Tempo de Serviço, o FGTS. Entre 2019 e 2022, a legislação permitia a essas instituições de saúde sem fins lucrativos aplicarem verbas do FGTS, mas a autorização não foi prorrogada. A norma sancionada agora foi apresentada pelo deputado Paulo Pimenta, do PT do Rio Grande do Sul, ainda este ano. O parlamentar apenas recuperou o texto de uma medida provisória do Executivo, que perdeu a validade porque não foi votada pelo Congresso. Ao defender a aprovação do então projeto de lei no plenário da Câmara, o deputado Pompeu de Matos, do PDT do Rio Grande do Sul, ressaltou que a proposta vai beneficiar especialmente as Santas Casas.
11: É uma retomada de uma possibilidade que tinham as Santas Casas de se socorrer do Fundo de Garantia por Tempo de Serviço para suprir as dívidas que têm de financiamento. Segundo constam, a própria Santa Casa já declararam que há uma dívida em torno de 10 bilhões. E existe recurso no Fundo de Garantia destas Santas Casas que pode ser lançado mão.
10: O governo estima que a utilização de verbas do FGTS pode reduzir os encargos financeiros das entidades filantrópicas de patamares próximos a 18% ao ano para cerca de 12% ao ano. Para serem consideradas filantrópicas, as instituições devem destinar pelo menos 60% dos atendimentos ao Sistema Único de Saúde, de forma gratuita para a população. Os empréstimos com recursos do Fundo de Garantia vão beneficiar também instituições sem fins lucrativos que atuem no campo para auxiliar pessoas com deficiência e que participem de forma complementar do SUS. Na Câmara, o texto foi aprovado em 7 de julho e logo em seguida, no dia 15 do mesmo mês, os senadores também acolheram o projeto. Da Rádio Câmara de Brasília, Maria Neves.
4: Projeto de Ribamar Silva, do Podemos de São Paulo, atualiza as regras de rotulagem de alimentos. A proposta prevê informações nutricionais mais claras e acessíveis para orientar os consumidores na escolha de produtos.
9: De acordo com o texto de Ribamar Silva, a regulamentação deve estabelecer critérios para destacar o teor de açúcares, sódios, gorduras e outros componentes de interesse para a saúde. O projeto também prevê recursos de acessibilidade, como o sistema Braille e ferramentas digitais para pessoas com deficiência.
4: Saúde. Projetos em discussão na Câmara querem aumentar acesso da população às chamadas canetas emagrecedoras. A repórter Mônica Tati tem os detalhes.
12: 60% dos brasileiros estão obesos ou acima do peso, segundo dados divulgados pelo Ministério da Saúde. Dessas pessoas, um quarto já é considerada obesa. A obesidade geralmente acarreta doenças crônicas, como hipertensão, diabetes e problemas cardiovasculares. São necessárias várias medidas
13: para evitar a condição, como boa alimentação e a prática de exercícios físicos. Mas o uso de substâncias presentes nas chamadas canetas emagrecedoras tem se mostrado eficaz para reduzir o peso corporal e ajudar no controle da obesidade. Para tentar controlar os danos, deputados apresentaram projetos para aumentar o acesso da população a esse tipo de tratamento. O deputado Mário Eringer, do PDT de Minas Gerais, apresentou o projeto de lei que declara de interesse público os medicamentos Monjaro e Zepbound, que utilizam como princípio ativo

0: A TIRZ Patida. A medida permite que o governo utilize o mecanismo de licença compulsória da propriedade industrial, popularmente conhecido como quebra de patente.
1: A quebra da patente propicia que outras empresas, aumenta a concorrência, possam fabricar esse medicamento, a TIRZ Patida, e atingir o maior número de pessoas, que haverá com certeza uma redução do preço. Hoje, o preço do Mounjaro e do Zepbound é muito caro, impossibilita qualquer pessoa de classe média alta até, de usar esse medicamento, porque o preço é muito alto. E os benefícios são tão grandes que isso é vantagem para a saúde pública de uma maneira geral.
0: Já o deputado Damião Feliciano, do União da Paraíba, apresentou projeto que exige a oferta de liraglutida, que tem o nome comercial de Saxenda, e a semaglutida, conhecida por Wegov ou Ozempic, pelo SUS, o Sistema Único de Saúde. Segundo Damião Feliciano, esses dois medicamentos são reconhecidos mundialmente como eficazes no tratamento da obesidade, mas o preço é uma barreira para a população mais carente. Segundo a Anvisa, a liraglutida auxilia no controle crônico de peso em associação a uma dieta baixa em calorias e ao aumento de exercícios físicos. A semaglutida, por sua vez, é mais uma opção para o tratamento do diabetes mellitus tipo 2. Os projetos que pretendem facilitar o acesso da população às canetas emagrecedoras estão em diferentes fases de apreciação na Câmara dos Deputados. Da Rádio Câmara de Brasília, Mônica Tati.
2: Trabalho. Sidney Leite, do PSD do Amazonas, pondera que o texto da PEC do fim da escala 6x1 deve contemplar os interesses tanto dos empresários quanto dos trabalhadores. Ele afirma que a redução da jornada vai garantir mais tempo de convivência familiar para os brasileiros.
3: É importante que se compreenda que nós temos um segmento para quem empreende nesse país, o comércio e o serviço. Há necessidade que nesse relatório que nós vamos aprovar contemple esses setores, que são setores que muitas vezes não conseguem manter o trabalhador na formalidade, tendo em vista os altos custos dos encargos sociais. Mas isso não deve ser fator para que aqui no parlamento nós possamos avançar e dar fim a essa escala, e que homens e mulheres possam ter o direito de conviver com a família, direito ao lazer, direito ao estudo, e com isso ter uma qualidade de vida melhor.
4: Sidney Leite lembra que a escala 5x2 já existe em áreas como o serviço público, o setor financeiro e parte da indústria. O parlamentar acredita que o fim da escala 6x1 vai contribuir para a redução do adoecimento dos trabalhadores e para o aumento da produtividade no ambiente profissional.
2: Economia. Luiz Erondina, do PSOL de São Paulo, é uma das autoras do projeto que cria o Sistema Nacional de Transparência e Monitoramento de Preços de Combustíveis. A proposta prevê um portal público para consulta em tempo real dos preços praticados em postos de todo o país.
4: Luiz Erondina sugere que distribuidoras e revendedores informem a ANP dados sobre preços, custos e volumes comercializados. Ela acrescenta que o texto estabelece mecanismos para identificar variações abusivas de preços, além de estabelecer sanções administrativas.
2: Ciência e tecnologia. Lucas Ramos, do PSB de Pernambuco, propõe discutir a criação da CID Digital, uma contribuição sobre as receitas obtidas por plataformas digitais com a prestação ou intermediação de serviços. A medida busca estabelecer uma nova forma de tributação para o setor.
4: Lucas Ramos destaca que a proposta divide opiniões e que, por isso, precisa ser debatida. Enquanto os defensores apontam a necessidade de ampliar a tributação, empresas afirmam que já recolhem diferentes impostos e alertam para o risco de aumento de custos e repasse ao consumidor.
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2: Direitos Humanos.
6: A Câmara aprovou.
2: projeto que declara nulo o casamento de menores de 16 anos de idade. A repórter Paula Bittar acompanhou a votação.
6: A Comissão de Constituição e Justiça da Câmara aprovou uma proposta que declara a nulidade em qualquer caso do casamento de pessoas que não atingiram 16 anos de idade, a chamada idade núbil. O texto aprovado exclui artigos do Código Civil que prevêem a possibilidade de casamento antes da idade núbil, como em caso de gravidez, ou estabelecem regras e prazos para confirmação ou anulação desses casamentos. A relatora na CCJ, a deputada Ana Paula Lima, do PT de Santa Catarina, apresentou um parecer favorável a esse projeto da deputada Laura Carneiro, do PSD do Rio de Janeiro, mas rejeitou um outro do deputado doutor Fernando Máximo, do PL de Rondônia, que pretendia facilitar o casamento de quem atingiu 16 anos com a assinatura de um dos pais ou responsáveis. Atualmente, a lei exige a assinatura de ambos os pais ou representantes legais nesses casos. Ana Paula Lima também destacou que a vedação do casamento de menores de 16 anos encontra respaldo constitucional na proteção à infância e à juventude.
7: A aprovação do meu parecer pela Comissão de Constituição e Justiça, que torna nulo o casamento antes dos 16 anos, não é só um detalhe jurídico, é a Câmara Federal dizendo com todas as letras que esse tipo de casamento nunca deveria ter existido. Uma criança e adolescente ser empurrada para dentro de um casamento significa abandono escolar, gravidez precoce e muitas vezes violência escondida dentro de casa. Fecharmos as brechas que ainda restam na nossa legislação é proteger meninas que sozinhas não teriam como se defender.
6: A proposta que declara a nulidade em qualquer caso do casamento de pessoas que não atingiram 16 anos de idade já pode seguir para análise do Senado, a menos que haja recurso para votação antes pelo plenário da Câmara. Da Rádio Câmara, de Brasília, Paula Bittar.
4: Transportes. Júlio Lopes, do PP do Rio de Janeiro, apoia projeto que estabelece o transporte público gratuito como um direito universal no país. Na opinião do parlamentar, a tarifa zero estimula o comércio e já é uma realidade bem sucedida em diversas cidades.
8: Essa é uma ideia disruptiva, uma ideia nova, uma ideia importante, porque muitos países do mundo já estão começando essas experiências, assim como no Brasil. Nós já temos várias cidades no Brasil, mais de 14 cidades brasileiras, onde o transporte é gratuito e gera um movimento enorme na economia, porque você usa o transporte não só para ir trabalhar, mas também para se divertir, para ir cuidar da sua saúde, para cuidar da vida médica, clínica dos seus filhos também, enfim. O transporte gratuito gera um movimento enorme na economia.
2: Júlio Lopes reconhece os desafios para garantir o financiamento da medida, mas acredita que a criação de fontes permanentes de recursos e o uso de matrizes energéticas mais baratas, como o gás natural, podem garantir a mobilidade gratuita sem distinção de segmentos da população.
4: Proposta de Chico Alencar, do PSOL do Rio de Janeiro, prevê passe livre em todos os transportes públicos do país para pessoas com deficiência e doenças crônicas. A ideia, segundo o deputado, é garantir mobilidade e ampliar o acesso a um direito básico.
2: Chico Alencar lembra que pessoas com deficiência e doenças crônicas enfrentam limitações específicas e que, por isso, precisam de tratamento diferenciado no acesso ao transporte. Ele acrescenta ainda que é dever do poder público atender ao interesse coletivo e garantir a inclusão.
9: Então, esse passe livre em todos os transportes coletivos para o portador de doença crônica e ou de deficiência é, na verdade, o cumprimento de um direito que a gente quer ver assegurado. É bom lembrar que os serviços de transporte público são uma concessão do poder público e as empresas concessionárias têm que se submeter à legislação mais geral, que é, por definição, voltada para o bem comum.
4: Desenvolvimento Regional. Dorinaldo Malafaia, do PDT do Amapá, é relator de projeto que concede a Macapá o título de Capital Nacional do Meio do Mundo. A proposta destaca que a cidade é a única capital brasileira cortada pela linha do Equador, onde o equinócio pode ser observado duas vezes ao ano, em março e setembro.
2: Dorinaldo Malafaia deu parecer favorável à iniciativa, ressaltando a importância do reconhecimento para a identidade local. Ele aponta que a homenagem pode fortalecer o turismo de Macapá por valorizar atrações ligadas à

0: comissões.
1: Rui Carneiro, do Podemos da Paraíba, apresentou projeto que institui a Política Nacional de Integridade Pública e Governança Preventiva. O deputado explica que a proposta fortalece os mecanismos de prevenção de irregularidades, transparência e eficiência na administração pública.
2: Entre as medidas previstas no projeto de Rui Carneiro estão a obrigatoriedade de programas de integridade nos órgãos públicos, com códigos de ética, canais de denúncia e capacitação de servidores. O texto também cria órgãos destinado a produzir inteligência, identificar riscos e apoiar os órgãos de controle.
1: Justiça. Projeto de Beto Pereira, do Republicanos de Mato Grosso do Sul, define os critérios para caracterizar o notável saber jurídico exigido para a indicação de ministros dos tribunais superiores e desembargadores. Entre os parâmetros sugeridos estão atuação no magistério e produção científica.
2: Beto Pereira também defende que a titulação de doutor em direito e o recebimento de premiações na área jurídica sejam considerados para as nomeações. Na visão dele, a medida dá mais objetividade ao conceito previsto na Constituição e reduz interpretações subjetivas no processo de indicação.
1: Segurança Pública. Sancionadas pelo Poder Executivo, propostas discutidas na Câmara ampliam a proteção às mulheres.
2: Deputadas apontam avanços com as novas leis do Pix Pensão e de divulgação do Ligue 180, segundo ressalta o repórter José Carlos Oliveira.
3: Deputadas participaram da cerimônia de sanção das novas leis do Pix Pensão e de divulgação do Ligue 180 e apontaram avanços no Pacto Nacional dos Três Poderes contra o Feminicídio. A lei que obriga o poder público a divulgar o telefone exclusivo de denúncia de violência contra a mulher em locais públicos e privados de grande circulação surgiu de proposta da deputada Laura Carneiro, do PSD do Rio de Janeiro. Relatora do texto na Câmara, a deputada Camila Jara, do PT do Mato Grosso do Sul, destacou os esforços de fortalecimento do Ligue 180, criado em 2005.
4: E o 180 tinha sofrido um completo desmonte. As mulheres ligavam e eram encaminhadas para qualquer lugar e eram muitas vezes revitimadas. Quando a deputada Laura faz esse projeto para que os estados divulguem o 180, é uma maneira da gente estar ampliando e garantindo que ele funcione.
3: Já a lei do chamado Pix Pensão altera o Código de Processo Civil para instituir a transferência automática de pensão alimentícia. O texto surgiu de proposta da deputada Tabata Amaral, do PSB de São Paulo, com a intenção de reverter o atual quadro de 650 mil processos judiciais por falta de pagamento de pensão alimentícia. Muitos deles relativos a homens de classes média e alta.
5: São 11 milhões de mães solo no nosso Brasil. Quase 2 milhões de crianças que não têm o nome do pai na certidão de nascimento. E aquilo que a gente tem para CLT, para o assalariado, que é o desconto da pensão, a gente vai ter para todo mundo com essa lei. Pode ser MEI, pode ser autônomo, pode trocar de emprego, pode ser empresário, pode estar na informalidade, deve uma pensão alimentícia, tem filho, vai ter que ter o depósito na conta da mãe todo mês certinho.
3: Da Rádio Câmara de Brasília, José Carlos Oliveira.
1: Projeto de Alexandre Guimarães, do MDB do Tocantins, cria a Política Nacional de Prevenção e Enfrentamento à Violência de Gênero no Ambiente Digital. Segundo o autor, o objetivo é estabelecer medidas que protejam as vítimas e responsabilizem os autores de crimes cometidos na internet.
2: Entre as medidas previstas no projeto de Alexandre Guimarães estão a criação de canais para denúncias e a remoção de conteúdos ilícitos. O texto também estabelece regras para provedores e prevê ações de educação digital e prevenção contra o uso ilegal da inteligência artificial.
1: Termina agora o jornal Câmara dos Deputados, produzido pela Rádio Câmara, com trabalhos técnicos de Everson Urani e apresentação de Márcio Aquiles Sardi e José Carlos Andrade. Uma ótima noite para você.
2: Boa noite, a Voz do Brasil volta amanhã.
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5: 10 e 4.
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9: 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Boa noite.
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9: Pois é, se você tem menos de 10 anos, tá na hora de dormir, né? Bora! Top FM. Tá na hora de tirar o pé do chão. Vai vindo rádio chegando nessa noite de terça-feira, dia 11 de agosto de 2026. Se você tem mais de 10 anos, fica comigo. Fim de noite vai começar.
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9: Já cheguei, meninos e meninas, senhoras e senhores. Boa noite, como é que foi seu dia? A partir de agora tem Wesley Paiva até a meia-noite, tocando muita moda na primeira hora aqui, até as 23 horas. A gente vai tocar muito modão e a partir de agora vou liberar o WhatsApp para você participar e pedir a sua, tá bom? Você vai mandar aí através do 992188550 992188550. Você vai pedir a sua moda, beleza? E aí lá na segunda hora, a partir das 23 horas, a gente vai dando aquela desacelerada pra gente chegar lá no final meia-noite, tá todo mundo tranquilão, pra gente poder descansar, porque amanhã, a partir de cedinho, o bicho pega, né? Então tá certo. Então vai participando já a partir de agora com Wesley Paiva através do 992188550. É o Pai Vindo Rádio. rádio aqui junto com você. Tem as moral de mandar o seu pedido aqui pra mim? Hã? Então chega junto no pé do leite.
11: Tem as manhas, não entra não. 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
9: Pois é, e se você tiver as manhas, manda aí sua mensagem aqui pro Wesley Paiva pra gente chegar junto no pé do leite e fazer junto essa programação de fim de noite de terça-feira, dia 11 de agosto de 2026. Bora começar, senhoras e senhores. Sim, bora começar assim, ó.
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0: Medalhas de Ouro do Brasil, Milionários é Rico, descida começando muito bem. O fim de noite.
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0: Bora. Bora de bola. Essa primeira hora é só moda bruta pra você aqui na, no seu fim de noite. E claro, você pode pedir a sua, né? Manda ver. 67992188590. Pega o Pai Vinha.

Milton Pires, Sona Top, Roberto Miranda, às vezes tu, às vezes eu. Pedido musical da Carmen, tá curtindo a programação e aqui da UAN. Alô, interior do estado de Mato Grosso do Sul. Alô, capital Campo Grande. Wesley Paiva ao vivo aqui na Top FM. A gente vai de modão aí, até às 23.

0: Júlio e Serginho, toneladas de paixão, fechando a nossa primeira sequência musical aqui no seu fim de noite. E aí, como é que você tá? Agradecendo a audiência, a companhia, a galera de Camapuã, Rafael, tá curtindo a nossa programação, você tá trabalhando essa noite em Camapuã? Tá fazendo o quê, Rafael? Com o rádio ligado aí, curtindo a nossa programação, né? Grande abraço pra todo mundo de Camapuã e região norte do estado de Mato Grosso do Sul. Vou dar um alô especial aqui também pro Jonathan, tá acompanhando a programação em Glória de Dourados. Fala, Jonathan. Boa noite pra você. Obrigado pela audiência, pela companhia. Ó, quem apareceu por aqui também, a Sidneia, tá em Campo Grande, Aero Rancho. Oi, Sidneia. Obrigado aí pela sua companhia, obrigado pela sua audiência, tá bom? E você que tá nas rodovias estaduais e federais, tá cortando o estadão de Mato Grosso do Sul, tá na rota bioceânica, tá trabalhando, tá indo embora pra casa, tá indo rumo ao seu destino aí, manda o seu recado aqui pro Wesley Paiva, aproveita e pede seu modão até as 11 da noite, até as 23 horas. Vou colocar modão da derramada aqui pra você, daí depois das 23 até a meia-noite a gente vai dando aquela segurada pra você ir tranquilizando, pra você ir ficando no amor, né? Pra você descansar aí tranquilamente pra amanhã começar a pegar naquela lida no pé do eito já cedinho com tudo, né? Com as energias revigoradas, é isso. Bora! O WhatsApp é o 67992188550. Participa aí, vem com o pai, vinha. Bora que bora! Esse é o seu fim de noite, segura.
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3: 10:23.
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5: 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Boa noite. Top FM. Boa noite, meninos e meninas, senhoras e senhores. Junto nessa noite de terça-feira. É começo de semana, dia 11 de agosto. E aí, como é que você tá? Tá preparado já pra descansar ou você tá começando a trabalhar agora, que nem o Pai Vinha? Pai Vinha virou coruja agora. Pai Vinha morcego do rádio.
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5: Bora de bola, senhoras e senhores. Alô, Júnior Cedrão. Tô feliz, tô na Top. Ô Júnior, como é que você tá? Como é que foi o seu dia, meu jovem? Grande abraço pra você, obrigado pela audiência, obrigado pela participação.

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0: juntas aqui nessa pegada gostosa, que é o fim de noite, né? Agora, hoje, tô fazendo diferente. Hoje, na primeira hora, modão, e aí depois a gente vai tirando o pé do acelerador, pra gente dando aquela tranquilizada. Pois é, deixa eu mandar uma luz especial pra turma curtindo a nossa programação, rapaziada que tá chegando junto. Galera, olha, quero agradecer demais a participação, a companhia de vocês nas noites, né? Começamos ontem, dia 10. O fim de noite, agora o Pai Vinha do Rádio está das 10 à meia-noite, de segunda a sexta, né? Elis, oi Elis, ótima noite pra você, obrigado pela audiência. Não mandou na onde que tá curtindo a programação, mas tá valendo. Tá em Campo Grande, tá no interior do estado, que bairro que você tá falando, manda certinho pra nós aí, tá bom? O Alex tá acompanhando a nossa programação aqui no Cabreúva. Fala Alex, como é que você tá? Como é que tá o bairro Cabreúva? Agradecendo toda essa grande região, Planalto, Cabreúva, toda a Vila Sobrinho, né? Essa área aí. Obrigado pela audiência, pela companhia. O Rogério tá curtindo a nossa programação em Deodápolis. Fala, Rogério. Boa noite, meu irmão. Como é que você tá? Obrigado aí pelas palavras, tá bom, meu irmão? Tamo junto e misturado. São pessoas aí que a gente tá conhecendo agora aqui na programação, né? Alguns ouvintes que a gente não tinha no período da manhã, no período da tarde, e que acompanham a programação à noite. Então eu quero agradecer demais a companhia de cada um de vocês. Olha quem chegou aqui. Essa aqui eu tenho que mandar um alô pra lá de especial pra ela. Minha diretora Maria Helena, lá de Maracaju, acompanhando a programação. Maria, muito obrigado pela audiência, muito obrigado pela companhia, eu agradeço demais o seu convite. Vou estudar a sua proposta, mulher. Grande abraço pra você, tem um carinho muito grande por essa pequena grande mulher aí de Maracaju, né? Abraço pra todo mundo aí da terra da linguiça. Tamo junto e misturado. Bora que bora, tem mais participação? O Alexandre chegou por aqui e pediu a música do, como é que é o nome da música? Ave Maria, um degrau na escada. Vocês estão pra lá de bruto, hein? Bora fazer o seguinte, vamos tocar moda, senhoras e senhores. E ó, o compromisso é tocar moda bruta pra você até às 23 horas, combinado? E aí você pode pedir a sua, né? Pode pedir a sua, fique à vontade pra pedir a sua moda e a gente vai incluir aqui na nossa programação, tá bom?
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0: Bruno Marrone aqui no fim de noite. Fruta especial. Bora, meninos e meninas, senhoras e senhores. Simba!
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0: Ai, ai, ai, cadê a minha vinheta daqui que eu perdi? Bora, vamos tocar essa aqui, ó.
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0: Aí algumas coisas mudam aí, né? Além do horário, algumas coisas mudam aqui de lugar. De repente, misteriosamente, aí eu vou apertar um botão, aperto o outro e faz parte. É ao vivo. O degrau na escada atendendo o pedido musical da galera é...

0: Sete Correio Paraná. Um degrau da escada, atendendo pedido musical e fechando mais uma sequência musical aqui no seu fim de noite. É modão dos brutos, né? Segura aí.
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9: 10:46.

0: da Band, aqui na programação mais gostosa do Rádio Sul Mato-Grossense, Suas Brutas, aqui na nossa primeira hora, né? Agora 10 horas e 49 minutos. Tamo junto, misturado. Mandar um alô especial pra galera curtindo a nossa programação lá no 46 ou 46 Lanches. Abraço pra todo mundo. Aproveita e manda um lanche aí pra mim. Tô aqui sem jantar. Vocês não tem dó do pai minha, não? Hã? Vamos trocar uma música pelo lanche? Pediu uma música de quem? Do César e Paulinho, ainda ontem chorei de saudade dessa bruta, né? Rapaziada do 46 Lanches, ótima noite pra vocês aí.
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0: Rapaziada curtindo a nossa programação aí, gente, ó. Ótima noite. Aí, ó, tô atendendo seu pedido. Vou passar o endereço pra você aí, tá bom? Pode ser um...

0: 96 Lanches, acompanhando a nossa programação, participando, pediu a música aí do César e Paulinho, tá atendido, né? Agradecendo a audiência, a companhia, toda a turma, chegando junto no pé do eito, deixa eu ver quem tá participando, a rapaziada interagindo através do nosso Top Zap nessa noite especial, a Sara tá curtindo a programação no Recanto, como é que é o nome do Recanto? Recanto dos São Benedito, é onde isso? Campo Grande? Manda aí certinho pra nós aí, tá bom? Se é no interior do estado, se é na Campo Grande. Alô, Nando, obrigado pela participação. O Henrique Dias tá chegando junto no pé do eito, o Glaucio, o Guto, também tem a participação aqui da Cláudia, tá curtindo a programação em Campo Grande, no centro de Campo Grande, tá dizendo assim, tô trabalhando também, paizinha, só, tá achando que é só você que trabalha? A Carla, oi Carla, a Carla disse que tá trabalhando, tá curtindo a programação e tá gostando demais do novo formato da Top FM. Valeu, Carla, obrigado aí pela sua companhia, pela sua audiência, tá bom? A Eloir tá chegando junto no pé do eito. É a Eloir ou Eloir? Fala pra mim aí. 10:54. Vamos com mais duas, dá pra tocar duas ainda, produção? Duas modão, depois a gente vai daquele jeito, só segurando, né? Assim como o chefe pediu. Espero que o chefe não esteja ouvindo, que eu já tá contrariando ele pra, no segundo dia de programa.
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0: Me falaram que o chefe dorme cedo. E eu acreditei. Tomara, senhor. Bora. Andorinha machucada, Zezé de Camargo e Luciano. Mas se não tiver dormindo, Antônio Melo, boa noite pra você, meu jovem. Tô com saudade do C, viu? Faz um pix.

meninos e meninas. Bora mandar alô especial, turma tá participando, que gostoso, que bom ter a sua companhia nessa noite de terça-feira. Mandar um alô especial aqui pro Reinaldo de Nova Alvorada do Sul. Fala, Reinaldo, como é que tá Nova Alvorada do Sul? Tá escutando aí através de que frequência, meu jovem? Manda aí pro Pai Vinha ou através do aplicativo, manda pra gente, tá em Nova Alvorada do Sul, tá na área rural ou tá na cidade? Também a participação aqui do Weigson, acho que é esse o nome, né? Weigson Oliveira, curtindo a nossa programação em Fátima do Sul. Valeu, Weigson Oliveira, nome complicado, né? Não tem um apelido pra ficar mais fácil pro radialista, não? Também agradecendo aqui a participação da Aparecida. Aparecida tá passando aqui, disse assim, olá, passando pro meu boa noite, lindíssima canção. Ô, Aparecida, obrigado mais uma vez pela sua companhia, pela sua audiência, tá bom? Tamo junto e misturado, rapaziada, pode participar, tá bom? Tá chegando mais uma parada obrigatória, mais um break, tá pintando aqui no pedaço. A gente volta logo após com mais moda pra vocês. E aí, se você quiser escutar uma moda também, você pode pedir, né? Eu descobri que o chefe tá dormindo mesmo. E pai minha. Manda um alô especial pro Carlinhos. Fala, Carlinhos, como é que você tá? Tá em Campo Grande curtindo a nossa programação? Abraço pra você, tamo junto misturado. Uma excelente noite. O Marcelo tá acompanhando a programação na Moreninha. Fala, Marcelo. Ah, o Cláudio. Fala, Cláudio, tá no Estrela do Sul. A Júlia tá curtindo a nossa programação no Otávio Pécora. Oi, Júlia. A Roberta tá acompanhando a nossa programação no centro de Campo Grande. Belíssima programação noturna. Que gostoso. A Adriana tá em Água Clara. Oi, Adriana, boa noite pra você. Tá curtindo a nossa programação também através de qual frequência ou através do aplicativo? Manda certinho aí.

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3: 11:03
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4: Tô feliz, tô na Top. 11:03. Boa noite pra você. O fim de noite tá de volta. E aí? Tá tudo certo? Tá tudo top? Bora, vem comigo. Deixa eu mandar um alô especial aqui. A Aparecida mandou assim: se é Wesley Paiva ou Paivinha, eu sou a Aparecida Cidinha. Oi, Cidinha! Como é que você tá? Obrigado pela sua audiência, tá bom, Cidinha? Obrigado aí pela companhia em mais uma noite. Deixa eu ver aqui mais. Ah, tô ouvindo a programação com a minha esposa, toca Rafael dos Teclados Lábios de Mel. Como é que é o nome do camarada aqui? Cadê o nome do camarada? Vamos que vamos. Falou só que tá ouvindo com a esposa, né? Não falou nem o nome dele, nem o nome da esposa, mas tá valendo. Vamos junto e misturado. Vou chamar você de ninja. Pode ser? Já tá mandando aqui o recado aqui, já tá mandando, porque já tá colocando o nome aqui. Deixa eu ver. Bora que bora. Ó os três pontinhos. Ninja Filmes. Meu nome é Gabriel. Fala, ninja. Eu tô precisando trocar o insufilme do carro aí. Depois você passa o endereço certinho pra gente chegar aí, viu? Tá bom? Do para-brisa do capacete que eu tô falando que tô precisando trocar o filme. Bora!
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4: Bora de música! Oh, meu Deus do céu! Negativo, positivo, canta Rick Renner. Alô, Mônica! Tá em Terenos curtindo a nossa programação.

0: Rick Renner. 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
0: Atendendo o pedido musical aqui da Cidinha. Pimenta em Flor, Gilberto e Gilmar com a Nayara Azevedo. Boa noite pra você. Esse é o fim de noite.

0: É Gilberto e Gilmar com a Nayara Zivida aqui na parada mais gostosa do Rádio Sul Mato Grossense.
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0: Bora de música, bora de música, bora de música. Boa noite pra você, boa terça-feira, obrigado pela companhia, pela audiência. Você que já tá se preparando para dormir, já escovou o dente? Não vai esquecer de escovar o dente, hein?

0: Francisco Vinícius Semiluz. Alô, Patrícia. Tá curtindo a nossa programação do Estrela do Sul. Boa noite pra você.
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0: Ora. Só as melhores tocam aqui no fim de noite. Eu já

0: ouvintes anônimos, Jean Giovanni aqui na parada. Ótima noite pra você, obrigado pela audiência, obrigado pela companhia. Que trilha é essa, seu Wesley Paiva? Ah, bom, essa aqui tá mais tranquila. Bora, senhoras e senhores, meninos e meninas, manda um alô especial aqui pro casal curtindo a nossa programação, Sidney e a Maristela, tá curtindo em Terenos. Obrigado pela audiência, pela companhia. Galera de Terenos, Dois Irmãos do Buriti, muito obrigado pela audiência, pela companhia. Sou cidadão de Dois Irmãos do Buriti também, né? Tô querendo até trocar meu domicílio aí pra Dois Irmãos do Buriti. O que vocês acham? Agradeço demais a audiência, a companhia de vocês. Rapaziada que tá curtindo a nossa programação em Palmeiras, que também fica no município de Dois Irmãos do Buriti. Ótima noite, tá ficando lindo aí, viu? Rapaziada que tem mandado os vídeos, as fotos pra gente acompanhar como tá ficando os trabalhos aí no Residencial Beira Rio. Tá ficando maravilhoso. Parabéns pra todos aí, né? Tamo junto, misturado. Final de semana, quem sabe a gente desce aí pra tentar pegar um douradão desse aí que vocês estão pegando. E essa jiripoca aí que saiu hoje, hein? 7 horas da manhã o cara pegou uma jiripoca lá no Tabladão. Ei, meu Deus do céu. Vou falar um negócio pra você, né? Vou falar um trem pra você. Se eu pudesse, meu dinheiro desse, eu ia amanhã cedo pra ir. Ai, ai, ai. Pra fazer o quê, né? Mas vocês vão pegando aí, vão mandando foto pra compartilhar com a gente. Tá tudo valendo, tá tudo valendo. Qualquer hora a gente vai encostar nossa lancha aí. Pra não falar que é aquela canoinha feita de pau a pique. Aquela que você derruba o coqueiro, sabe? Cavuca o coqueiro dentro, coloca, faz uma canoa. Que mal cabe o carro.
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2: 11:23.
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2: Tô feliz, sou na Top 11:24. Boa noite. Boa noite. Já em reta final aqui do fim de noite. Meu Deus do céu. Parece que eu comecei agora. Bora. O fim de noite está de volta.
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2: Pois é, deixa eu mandar um alô especial aqui pro Gabriel, que tá oferecendo a programação pro Wembley. O mano, é isso mesmo? Manda um alô especial pro meu irmão Wembley. Valeu, Gabriel. Pediu o quê, rapaz?
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2: Pediu modão. Pediu Teodoro e Sampaio. Esse é dos meus. Aí sim, Gabriel. Grande abraço, Wembley. Tamo junto e misturado. Obrigado pela companhia nessa noite especial, reta final aqui, no fim de noite.

0: no seu fim de noite. Fechando mais uma sequência musical, deixa eu mandar um alô especial pra Giovana, acompanhando a nossa programação no Tarumã, saída pra Cidrolândia. Giovana é o nome da minha filha caçula também, né? Deve estar ouvindo aí a programação também. Ótima noite pra todo mundo, curtindo a nossa programação. Valdeci, como é que você tá, cara? Grande abraço pra você, obrigado pela audiência, pela companhia. Falou assim, você é o Wesley Paiva?
1: É eu mesmo.
0: É nós, a não ser que você conhece outro. A Gleice tá curtindo a nossa programação no Jardim Aeroporto. Oi, Gleice, boa noite. Obrigado pela companhia, pela audiência. O Mário José tá curtindo a nossa programação em São Gabriel do Oeste. Você tá na área rural aí, tá na fazenda, curtindo a nossa programação, né? Tamo junto.

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7: 11:42.
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13: Tô feliz, sou na Top, 23 horas e 44 minutos. Boa noite.

0: Se não gostou, você manda uma carta aqui pra Top FM. Pro departamento de reclamação. Mas se você gostou, você manda um elogio também, né? Não vai mandando só crítica não, que aí fica sem graça. Deixa eu mandar um alô especial aqui pro Adriano. Tá curtindo a programação? Adriano tá dizendo aqui que tá chegando de Ponta Porã. A dupla Marcos e Adriano chegando de Ponta Porã, curtindo a nossa programação. É isso mesmo? Abraço pra vocês aí, o De Volta. Faz hora que não vê esses caras, né? Tamo junto e misturado, viu? Bora! Obrigado pela companhia, obrigado pela audiência. Tamo junto. Tamo junto. Tava fazendo o quê em Ponta Porã, cara? Tava comprando aquele negócio pra pitar? Você não pita, não? Valeu, gente. Obrigado aí pela audiência, pela companhia, tá bom? Com certeza tava tocando, né? Tava na tocada, tava na carpida. Ou será que tava comprando aqueles bugiganga? Gente, quero agradecer demais a companhia, a audiência de cada um de vocês. Ô Adriano, vê se aparece, meu irmão. Ô De Volta, Marcos e Adriano. Vamos retomar. Você lembra lá de 2002, 2003, quando tudo começou? Pai vinha começar, vocês também começavam. E a gente tudo era unido, né? De repente foi um pra cada lado. Se apartemos. Vê se aparece, rapaz. O endereço você sabe, a frequência você sabe, o telefone você sabe. Só marcar. Fala, pai, vem aqui pra gente tomar aquele trem que eu trouxe lá do Paraguai. Tamo junto. Gente, forte abraço pra todo mundo. Vou deixar as últimas de hoje. Volta amanhã a partir das 10 da noite com mais uma edição Fim de Noite. Espero que você tenha gostado, espero que você tenha um bom descanso. Você que está trabalhando, bom trabalho. E a gente se fala amanhã, nesse mesmo horário, aqui na Top FM. Valeu, tchau.
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0: Deixar as últimas de hoje. 10 minutos, Christian Hall. Depois tem Terra Tombada, Chitãozinho, Chororó. Só pra fechar demais essa noite gostosa de terça-feira. Tchau.

de noite termina por aqui. 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Boa noite.

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2: Meia-noite.
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1: Meia-noite 31.

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1: FM. 1:33.
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0: Ô, compadre, comadre, estamos chegando aqui no Clube do Caipirão, defendendo as tradições culturais de nossa terra com grandes sucessos do nosso cancioneiro. Muita música, alegria pra você, que é o melhor ouvinte do mundo. Vamos que vamos!
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0: A sonoplastia do meu irmão, companheiro Zé Luquinha, assessoria e produção da dona Juju. Juntos nós vamos reviver um passado tão vivo e presente na história e na memória de cada um de nós amantes da música sertaneja. Com a proteção de Deus, estamos chegando!

0: abrindo com chave de ouro o Clube do Caipirão. Ei, ai, ai, hein? João e o Cão, pra gente refletir. Música com Durval e Davi.
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0: Seja muito bem-vindo ao nosso programa de rádio, o Clube do Caipirão, pra todo o nosso Brasil. No jeito, Carlito Baduí e Nhozinho, dando sequência musical aqui no programa. De 1982, Casinha Vazia.

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2: E o nosso Clube do Caipirão está no ar desde 2008, defendendo a viola, a cultura, as tradições de nossa terra, sempre mantendo firme o melhor do nosso cancioneiro rural e da música tradicional, trazendo desde as raridades, as pioneiras da nossa canção, até mesmo as músicas mais novas, mas sempre dentro do estilão, do sertanejo raiz, tradicional e romântico. 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
2: Já tem mais moda.
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1: 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Do dia já vai se aprumando, é o Clube do Caipirão aqui na Top FM. 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
1: É o Clube do Caipirão defendendo a viola caipira, as tradições de nossa terra. Bom dia pra você que tá chegando agora, você que já vem com a gente, seja muito bem-vindo. Tem muita moda boa pra gente ouvir.
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1: Agora no jeito, Nova Flor. Essa música é do Palmeira e do Mário Zan. Foi gravada e regravada por vários nomes da música sertaneja e em todo o mundo foi regravada com várias versões. Vamos ouvir Nova Flor com Tibagi e Miltinho.

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2: 2:16. 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
3: Muito bom dia pra você, meu compadre, companheiro, minha comadre, grande amiga. Final de madrugada, começo de manhã. Tamo aqui no Pé do Oito com o nosso Clube do Caipirão na Top FM. Tô feliz, tô na top.
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3: Já estamos de volta com o Clube do Caipirão, maior programa sertanejo raiz do rádio.
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3: Agora vamos ouvir A Cruz do Caminho. Presta atenção na letra dessa moda, gravada pelo Lourenço Lourival. Roda, Zé.

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2: Muito bem, vamos agora com as histórias e canções da nossa música sertaneja. O nosso amigo José Carlos Pérez, o Zeca Pérez, o filho do Tinoco, vem contando pra gente as histórias da dupla Coração do Brasil.
3: Alô, amigos do Clube do Caipirão, alô, Luiz Henrique Polícia, quem fala é o Zeca Pérez, aqui do Tinoco, do Tony Tinoco, passando aqui mais uma vez com o cantinho do Tonico e Tinoco, é isso aí, as histórias das canções e sucessos da dupla Tony Tinoco. E hoje eu quero aproveitar aqui, trazer uma história já mais pertinho da gente, né? É, depois de quase 40 anos gravando na Continental Chantecler, o Tony Tinoco transferiu-se para a Copacabana. E na época a Copacabana era comandada pelo seu Oswaldo e também o seu Adiel, que eram os proprietários e diretores da gravadora Copacabana. Na reunião de assinatura, o seu Oswaldo pediu ao Tony Tinoco uma reformulação no repertório. Assim, sem mudar o estilo, mas com coisas mais atuais. E foi aí que o Tinoco, a partir daquele LP, começou a tomar conta do repertório da dupla.

0: Aqui é o cantinho de Tunico e Tinoco para o coração dos brasileiros e dizendo comigo, que beleza!
1: Valeu, Zeca, pela participação com a gente. O Zeca Pérez, o filho do Tinoco, participando aqui do nosso Clube do Caipirão com as histórias e canções da música sertaneja.
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1: Acorda, sua.

0: A Juju faz sinal que é hora do intervalo. É só música boa, tem na programação pra você, que é o nosso melhor ouvinte, nosso parceiro. Obrigado pela sua companhia.
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0: 13:37.
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2: 12:37.

0: Ótima madrugada pra você, bom dia, com muita moda boa e alegria. É o Mato Grosso do Sul em festa, aqui na Top FM com o nosso Clube do Caipirão.
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0: outra vez aqui defendendo a viola caipira, as tradições de nossa terra aqui no Clube do Caipirão é só modão.
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0: Quando a moda é boa, a gente roda no programa.

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2: Agora, junto com a FAESP, Federação da Agricultura do Estado de São Paulo, Senar, Serviço Nacional de Aprendizagem Rural e sindicatos rurais, vamos com o informativo do agro, deixando você logo cedo muito bem informado. A Federação da Agricultura e Pecuária do Estado de São Paulo, a FAESP, conclamou os sindicatos rurais paulistas a intensificarem a campanha de prevenção à vigilância contra a influenza aviária de alta patogenicidade, mobilizando produtores rurais e a sociedade por meio de uma ampla divulgação de orientações técnicas e materiais informativos elaborados em conjunto com os órgãos oficiais de defesa sanitária. A iniciativa busca fortalecer a conscientização sobre a importância das medidas preventivas e preservar a sanidade da avicultura paulista, um dos pilares do agronegócio brasileiro. Embora o vírus tenha sido identificado no último mês em uma ave silvestre na região de Guaíra, não há qualquer registro da doença na avicultura comercial no estado de São Paulo. A federação orienta que todos os criadores de aves, sendo comerciais, de subsistências, ornamentais, silvestres e exóticas, reforcem rigorosamente as práticas de biosseguridade, especialmente o isolamento das aves comerciais em relação às aves silvestres. Para saber mais detalhes, acesse o site faespsenar.com.br. É o informativo do agro, junto com a FAESP, Senar e sindicatos rurais, deixando você logo cedo muito bem informado aqui no Clube do Caipirão.
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1: Vamos levantando gente, vai perder a hora. Aqui é só modão, seu moço. Mais um intervalo e já voltamos.
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0: Aqui é só modão, agora a casa do Mané.

0: peso. 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
0: Tem muita música boa pra gente ouvir. Tá na hora de levantar, compadre. Acorda, Zé!
2: Você não me ouviu, não, Zé? Eu disse que tá na hora de acordar. Eu disse, acorda e levanta, homem!
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2: 3:21.
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0: 3:37.
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8: Você decide pelo que sente ou pelo que sabe? A emoção é informação e não governo. Se você decide coisas no pico emocional, você se arrepende logo em seguida. E ter inteligência emocional é saber pausar e pensar antes de agir. Pense que fé é pausar e pedir sabedoria. Hoje, antes de decidir, faça 3 passos. Respire, ore e escreva a consequência da sua decisão. Uma decisão madura considera o futuro, não só o alívio do agora.
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10: 3:40.
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3: 4 e 2.
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0: Queridos, eu do lado de cá com um sorriso novo e você do lado de lá com um abraço afetuoso até às 7 horas da manhã. Esperamos que todos tenham uma boa recepção e tudo que acontecer por aqui seja do seu inteiro agrado. Direção geral dos nossos trabalhos, empresário Tony Ueno. Coordenação artística, Marcos Rondon. Sonoplastia, efeitos sonoros, Jucinei Vilela, o parceiro Bocão. Bom dia, Bocão.
1: Bom dia, João Bosco, bom dia, ouvinte.
0: O programa hoje tá inspirado, Bocão. Eu sou João Bosco de Medeiros, profissional da imprensa falada. É uma satisfação continuar a minha jornada de trabalho ao lado de vocês. Quem já levantou, quem ainda tá deitado, mas tem que levantar. Bom dia, bom dia! E hoje vai ser bom, né? Hoje vai ser melhor do que ontem. Vamos começar o nosso programa com o nosso primeiro bloco musical.

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2: 4:20. 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
1: 4:22.
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3: Estamos de volta com... Para com isso, pelo amor de Deus. Você que levantou agora. Acende a luz, rapaz. Como é que... Acende logo essa luz aí, vai tomar banho pra trabalhar, tá na hora. Estamos de volta com o nosso programa Alto Astral. Que bom estar aqui com vocês. Vamos lá, roda o fogo.

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Lua ainda continua, as estrelas já foram embora. E nós estamos chegando no final da madrugada e no início da manhã. Como eu falei, a lua tá lá em cima olhando pra nós. Lua bonita, se tu não fosse casada, eu trepava numa escada e ia lá no céu te beijar. Oh, doido, vamos caminhando com o nosso. Você aí, você que já levantou, tá gastando a botina pra trabalhar. Meu abraço, a motoca tá joia? A motoca. Esses dias o bocão foi funcionar, a motoca dele não pegou, não pegou, não pegou. Sabe o que que tava acontecendo, meu povo? Não tinha gasolina. Cada coisa, viu? Vamos caminhando com o nosso programa. Alô, meus amigos da Construção Civil. Vambora, roda aí.

0: 4h40.
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4: 4h41.

0: to a Oscar.
1: Que bom, que bom estar aqui com vocês, você que aí da caminhonete aí. Alô, vamos pro Ceasa, vamos embora pro Ceasa. Alô, meus amigos do Ceasa, bom dia, bom dia. Pessoal já tá atendendo os nossos amigos, nossas amigas dos bairros que descem de madrugada pro Ceasa. E o João Bosco tá ao lado de vocês, torcendo pelo sucesso comercial de vocês. Qualquer hora nós vamos aí no Ceasa, comer pastel e tomar um cafezinho gostoso.
2: Verdade, verdade.
1: Um abraço pro Ceasa, vocês fazem parte do meu show. Vamos caminhando, quero dar um alô para Bela Vista. Alô, Bela Vista, terra do Laranjal. Muito obrigado a vocês pela audiência. Alô, Camapuã. Bom dia, Camapuã. Pessoal da cidade, o pessoal dos sítios, das fazendas de Camapuã, muito obrigado pela audiência. Que bom estar aqui com vocês. Vamos caminhando? Roda aí, roda lá, roda o rolo.

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0: 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Bom dia, Campo Grande, linda, linda, morena, corre aqui, me dá um abraço, porque eu te amo. Vamos caminhando com o nosso programa. Um abraço para o pessoal de todos os hospitais, para as UPAs, né? Profissionais da saúde que ouvem o nosso programa. Muito obrigado pela audiência e vamos tocando as mais lindas músicas que o nosso povo gosta. Roda lá, Bogão.
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0: hoje vai dar tudo certo. Nós vamos trabalhar, nós vamos sorrir, nós vamos cantar. Dinheiro nós vamos ganhar, nossas contas nós vamos pagar. 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Tá bom aí, Bocão?
1: Hoje, bom dia, bom dia, bom dia.
0: Fala bom dia de novo pra mim.
1: Bom dia.
0: Eita, velho, que foi aí? Vamos dar uma manivelada na goela, Bocão.

992188550. Ó, põe sua voz bem forte aí. Bem forte. Fala quem você é, onde é que você tá.

Você que tem que trabalhar, você da construção civil aí, ô meu povo, você que tá gripado, então, vamos não chega pra lá nessa gripe aí, vamos não chega pra lá, toma um banho bem frio, toma um café bem quente, um chimarrão bem quente e vambora!

Bom dia, companhia de Jorge. Um abraço. Vou tá ali, Seguinho, cadê você, rapaz?

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2: 5:21.
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4: 5:24.

0: Diz aí no seu sítio, na sua fazenda. Você que tá aí no assentamento, já pronto pra lida da quarta-feira. Vamos tirar leite, meu povo. Cuidado com o coice da vaca aí. Bom dia pra você que tá virada pro lado direito aí nessa cama gostosa, quente, ao lado do marido amado, homem da sua vida. Vamos levantar, minha amiga. O programa do João Bosco já começou. Tapas e beijos é onde tem gente aí, bocão. Valendo, hein, bocão? Tá valendo. Tem cesta básica. Cesta SS, cesta básica, muito obrigado. Uma baita de uma cestona. Quem ganhar vem pegar aqui na rádio, tá bom? E tem também. Tem dinheiro. Grana na conta, Pix Top de R$88,90. 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Vamos ali para as galinhas daqui a pouquinho. Tratar dos porcos. 5:30.
1: Bom dia, meu querido João Bosco de Medeiros.
0: Bom dia.
1: Bom dia, Bocão.
0: Bom dia.
1: Vamos que vamos. Quarta-feira, dia de novena.

0: Bom dia, meu querido João Bosco de Medeiros.
1: Bom dia.
0: Bom dia, Bocão.
1: Bom dia.
0: Vamos que vamos. Quarta-feira, dia de novena.
1: Memória. Morava lá na Coab. Não sei se a família dele ainda mora lá. Se mora, meu abraço. E a todo meu povo querido do Conjunto Coab.
2: Bom dia, João Bosco, bom dia, Bocão.
1: Bom dia.
2: Campo Grande, Lário Santos, da Chácara Difícil Acesso.
1: Legal.
2: Todos os dias, maravilhoso, João Bosco. Já a gente acorda animado.
1: Sim, querido.
2: O seu programa. Tô feliz, tô na top.
1: Olha o telefone pra você ligar, pô. O vídeo vem aqui, ó. 992188550. Vamos pro chuveiro, loirinha. Essa é boa, Bocão.

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3: 5:42.
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vai além da sensibilidade normal do ser humano. A todos os poetas e escritores, Américo Calheiros, tá aqui o abraço do comunicador. Vamos!

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0: programa hoje tá bom. Hoje tá bom. E amanhã vai estar melhor do que hoje. Quero que você, meu amigo, minha amiga, seja igual o girassol. Esteja sempre virado, esteja sempre virada pro lado da luz. 992188550 para você comunicar com o comunicador. Você tá entendendo? Você comunica com o comunicador? O comunicador mais bereré do Brasil, que por um acaso sou eu mesmo. Tem cesta básica? Tem, sim, senhor. Tem cesta básica hoje pra vocês. Muito obrigado, SS, cesta básica. Tem grana na conta, Pick Stop de 88,90 e tem frangos assados da esquina do frango e também tem gente aí, Bocão.
1: Já o Diego Oliveira do Estrela d'Alva, hein?
0: Diego Oliveira do Estrela d'Alva e todo o meu povo do Estrela d'Alva. Alô, minhas amigas, meus amores do rádio do Estrela d'Alva. Vamos levantar, vamos lavar, vamos secar, vamos perfumar. Vamos!
2: Bom dia,
0: João
2: Bosco.
0: Bom dia.
2: Com Bocão, pra todos os ouvintes.
0: Bom dia, querida.
2: João Bosco, me põe no sorteio de sacolão, que todo sorteio que tiver.
0: É sexta base.
2: A hora ainda pra ganhar.
0: Claro.
2: Bom dia, que é Raimunda da Pioneira.
0: O Raimunda da Pioneira. Como vai, Raimunda? Um abraço pra você. Fica bem na minha frente pra dar um abraço pro João Bosco. Opa! Aí, Raimunda. Adorei. Adorei.
3: Bom dia, João Bosco. Uma ótima quarta-feira.
0: Obrigado.
3: Rosana do Portal da Lagoa.
4: Vai te pegar.
0: Rosana, Portal da Lagoa. As mulheres do Portal da Lagoa sempre numa boa.
5: Opa!
0: Oi!
5: Bom dia, João Bosco.
0: Bom dia.
5: Tá bom?
0: Tô bom.
5: Bom dia, Bocão. Bom dia a todos. Ó, com o botão do milionário Zé Rico pra nós aí, João Bosco. Fazendo favor.
0: Toco, meu amigo.
5: Positivo.
0: Positivo e operante.
5: Roberto da Chácara dos Poderes.
0: Ô, Roberto Chácara dos Poderes. Um abraço.
5: Toca nós no sorteio aí. Vamos ganhar um prêmio desse aí.
0: Vambora.
5: Positivo.
0: Positivo.
5: Abraço.
0: Obrigado, querido.
5: Ótima quarta-feira pra nós.
0: Obrigado. Chácara dos Poderes. Liga pra mim aí. Mete o dedo nesse celular aí. 992188550. Um abraço pra todo o pessoal lá da Santa Casa, do Hospital Regional, do HU. Um abraço pra todo o pessoal dos hospitais das cidades do interior, também das UPAs da capital. Muito obrigado pela audiência.
6: Bom dia, João Bosco. Bom dia, Bocão. Quarta-feira abençoada pra todos nós.
0: Claro,
6: desde
0: claro.
6: Cedinho nós já estamos aqui na top.
0: Legal.
6: É melhor, escutando você, que é o nosso número um. Coloca no sorteio, Adriana, aqui de Estrela d'Alva.
0: Ô, oh, Adriana! Corre aqui, me dá um abraço. Corre aqui, Adriana, dá um abraço, dá um abraço. Alô, Estrela d'Alva! Corre você também aqui, me dá um abraço!
7: Bom dia, João Bosco.
0: Bom dia. Beleza?
7: Tranquilo.
0: Fica pra mim aqui.
7: Que é o Edinaldo Rancho Alegre.
0: Nesse celular.
7: Coloca nesse sorteio aí, João.
0: Edivaldo, né? Edivaldo.
1: Edinaldo.
0: Muito obrigado, amigo.

0: Vamos, bom, bom.
1: Beleza.
0: Tranquilo. Aqui é o Edinaldo Rancho Alegre. Coloca nesse sorteio aí, João.
2: Edivaldo, né? Edivaldo.
3: Edinaldo, Edinaldo.
2: Muito obrigado, amigo. O cowboy vai te pegar. Totalmente louco.

0: melhorando a goela, Bocão?
1: Tô bem.
0: Então, cara, tem que tratar bem da goela, viu, Bocão?
1: Tô bem.
0: Quem ligou foi o meu amigo Fabiano Bial. Bom dia, João Bosco, grande guerreiro do rádio. Ô, louco. Obrigado, meu amigo. Manda sempre essa simpatia pra mim. Sou seu fã. Um abraço. Obrigado, meu querido Fabiano Bial. Você faz parte do meu show. Alô, minhas amigas donas de casa, rosas.

0: Bocão.
1: Pois é.
0: Vou fazer uma pergunta pra você. Falei que ia fazer uma pergunta pra você e vou fazer. Agora. Ô, Bocão.
1: Oi.
0: Vou fazer uma pergunta em espanhol pra você. Não, não vou falar agora. Depois do intervalo. Depois do intervalo eu falo. Tá na hora do break na programação pra alegria da alta.

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0: povo que levanta cedo para enfrentar mais um dia de trabalho. Bom dia, cidades do interior. Alô, Camapuã, alô, Glória de Dourados, alô, Caracol e todas as nossas regiões sul mato-grossense servidas pelas ondas sonoras da Rede Top. Sítios, fazendas, assentamentos, fazendas do Grande Pantanal, da Grande Ecolândia. Bom dia! Quero que você, meu amigo, minha amiga, seja como o girassol. Esteja virado, esteja virada, sempre para o lado da luz.
1: Vem ver o dia nascer.
0: A madrugada já se foi. O vento bate forte lá fora, levando as folhas. Só não leva os nossos sonhos, as nossas emoções, as nossas bênçãos.
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0: 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Devagar, devagarinho, nós vamos conquistando posição aí no seu coração.
1: Programa do povão está no
0: alô. Motoristas das nossas

tenho cesta básica pra vocês, viu? Presente SS, cestas básicas, tá valendo, tá valendo. Quem será que vai ganhar? Eu tenho grana pra pôr na sua conta. 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Tenho também frangos assados da esquina do frango. Fala comigo, 99218-8550. Põe sua voz bem forte, sabe por quê? Vou te falar uma coisa, por quê? Porque esse show é todo seu. É todo seu, todo seu, todo seu. Abra a janela, minha bela. 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

0: comigo, 992885500. Vambora. Alô, compadre Eduardo, sexto ofício. Você já levantou, Eduardo? Todo meu povo aí do sexto ofício. Bom dia, bom dia, bom dia.
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0: Alô, Lúcia Helena. Alô, auxiliadora. Alô, meu amigo Petralas. Grande presidente da Federação Sul Mato Grossense de Futebol. Obrigado, meu amigo. Um abraço.

0: grande presidente da Federação Sul Mato Grossense de Futebol. Obrigado, meu amigo. Um abraço. Daqui a pouco, Bocão. A pergunta pra você.
1: Daqui a pouquinho.
0: Daqui a pouquinho, então eu coloco pra você a pesquisa. Vambora, tem gente aí. Senta o pau.
2: Bom dia, João Bosco. Aqui é o Edinaldo de novo. Manda um abraço pro Wesley da Gratec, famoso Pinilio.
0: Wesley da o quê, Bocão? Gratec?
1: Agriatec, né?
0: Não, o quê?
1: Agriatec.
0: Agriatec. Eu não sei lá o que é, mas é Tec. É Tec. É o Pililio da Tec, da Gratec. Um abraço, o Pililio. O meu amigo Gato. Pera um pouquinho aí, Bocão. Tem o meu amigo Editan aqui, ó.
3: Bom dia, João Bosco Medeiros. Bom dia, Bocão. João Bosco, grande comunicador. Eu faço parte do seu show.
0: Obrigado, amigo.
3: Ofereceu o programa hoje aí a todos os ouvintes lá do Ceasa, inclusive o Neuro.
0: Uhum.
3: Para o Chico aqui da Vila Jardim das Hortênsias e também para todos que estão ouvindo esse maravilhoso programa, os apaixonados do rádio. Ainda bem que tem esses grandes comunicadores que animam os apaixonados do rádio. Eu sou apaixonado pelo rádio, Augusto. Desde criança que eu ouço rádio, gosto demais. E também gosto muito de participar do seu programa aí.
0: Oh,
3: do Cama Velha lá do Nordeste, que não quer que chame programa não. Grande comunicador da FM 93.9 lá de Canal Budujato. O nome dele é Choreba.
0: Choreba?
3: Um abraço, Fomboso.
0: Obrigado, meu amigo. O Choreba, rapaz. Nosso colega comunicador lá do Nordeste lá. Um abraço aí, obrigado. Bocão.
1: Oi, João.
0: Antes da próxima música, eu vou te fazer uma pergunta em espanhol.
1: Tudo bem.
0: Em espanhol. Você presta atenção. Ô, Bocão.
1: Oi.
0: Você.
1: Eu.
0: Já deixou. Porque você já namorou muito na sua vida, né, Bocão? Já namorou muito.
1: Você
0: chegou a casar com a Japinha, não? Ou não. Foi só uma convivência amorosa?
1: Não, nós ficamos.
0: Nós ficamos o quê, Bocão? Ficamos o quê?
1: Moramos 4 anos juntos.
0: Amorou, mas não casou. Você enrola, mas não casa. Você enrola, mas não casa. Bocão, então eu vou te fazer uma pergunta. Você, nesses relacionamentos que você já teve.
1: Sim.
0: Eu vou te fazer uma pergunta em espanhol. Você já deixou alguma mulher? Mulher? Embaraçada?
1: Apaixonada?
0: Você. Vou repetir, velho.
1: Ai, cara.
0: Vou repetir, maluco.
1: Então tá bom.
0: Ora, você já deixou. Tô te falando que eu tô te fazendo uma pergunta em espanhol. Você já deixou alguma mulher embaraçada? Embaraçada? Ai, sai pra lá, como diz o compadre Potência. Compadre Potência fala assim, é tudo dentro de leite. Bocão.
1: Oi, João.
0: Na sua convivência, você já deixou alguma mulher embaraçada? Embaraçada? 6:14, vamos! Você não sabe nada, mas vou te falar. Bora, meu povo!

0: pro sul, vambora pro sul. Alô, Galchana! Bom dia, bom dia. Quero dar um alô, deixa eu ver aqui. Peraí. Quero dar um alô lá pra Angélica. Angélica. Bom dia, Angélica. Um abraço pra vocês aí. Tô sabendo que estamos chegando forte aí. Quero dar um alô, sabe pra onde?
1: Pra onde?
0: Vicentina, véi. Alô, Vicentina. Alô, mulheres de Vicentina. Vocês se lembram daquela esquina? O prefeito lá é o Kleber Dias. E o vice-prefeito é o Eduardo Costa, mas não é o cantor, não, é o outro. Eduardo Costa da Silva e o Kleber, prefeito de Vicentina. Um abraço, Vicentina, vocês fazem parte do meu show. Olha o chimarrão saindo.

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Presente SS, cestas básicas, muito obrigado. 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

0: 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Bogão.
1: Oi, João.
0: Responde pra mim, Bogão.
1: Agora, vamos lá.
0: Mas você já andou pesquisando aí, né,
1: Bogão? Claro que não.
0: Claro que não. Eu vou confiar em você, Bogão.

0: Hoje, ó.
1: Responde pra mim, Bocão.
0: Agora, vamos lá.
1: Mas você já andou pesquisando aí, né,
0: Bocão? Claro que não.
1: Claro que não. Eu vou confiar em você, Bocão.

0: Você já andou pesquisando aí, né,
1: Bocão? Claro que não.
0: Claro que não. Eu vou confiar em você, Bocão.
2: Deve na sua vida.
0: Você já deixou. É em espanhol, tô te perguntando em espanhol.
1: Vai, vai, manda lá.
0: Você já deixou alguma mulher embarazada?
1: Essa quer dizer grávida?
0: Agora você foi olhar aí, né, Bocão? Você foi olhar aí. Ah, porque você mesmo, você não sabia. Não vem não, violão. Não vem não. Quando você nasceu, já falei. Já falei, Bocão. Quando você nasceu, quando você gatinhava, eu já tava na estrada do rádio, viu, Bocão? Então, quantas mulheres você amou e você deixou embarazadas? Ai, ai, ai. Realmente, embarazada em espanhol é grávida. O potência não. Não vem, não. Potência nunca deixou ninguém embarazada. Daqui a pouco tem potência.
2: Aô, potência!
0: Primeiro vocês ficam comigo. Alô, mulheres apaixonadas, primeiro vocês ficam com João Bosco. E depois vocês ficam com potência, tá bom?
1: E o Pelúcio, né? O Pelúcio.
0: Olha.

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0: Márcio.
1: Edmaura. Vila Progresso. Bom dia, meu amigo. Toca pra mim Fada com Vitor e Léo. Ofereço pra mim mesmo. Que todo aniversário, olha que maravilha! Para a Edmaura é uma grande amiga e uma grande ouvinte que tenho desde quando eu tava na cultura. Na metade da década de 80, junto com o Picarelli, que daqui a pouquinho estará aqui com vocês. Edmaura, parabéns, Deus te abençoe e te proteja, viu, minha querida? Não vai dar tempo pra tocar sua música hoje, que já tá no fim, viu, meu amor? Mas amanhã eu vou tocar, tá, Bocão? Me lembra amanhã, vamos tocar a música dela. É Vitor e Léo, Fada. Muitos anos de vida, viu, Edmaura? Você faz e sempre fará parte do meu show! Pera aí, eu vou colocar o Aldo aqui. O Aldo é meu amigo, tá lá no assentamento, é nosso colega, sabe tudo de rádio esse cara aqui.
2: Bom dia, João Bosco de Medeiros, como estão as coisas, meu guri? Aqui está tudo bem, graças a Deus, aqui no sítio. Graças ao Pai Maior, ótima quarta-feira para você, que Deus te ilumine e proteja sempre. Um grande abraço.
1: Aldo, obrigado, velho, você tá no show.

0: músicas foi
1: Elisângela Guimarães Vespasiano Martins.
0: Elisângela Guimarães, bairro Vespasiano Martins, você vai ter que vir aqui na rádio, viu, pra pegar, tá, querida? Pode vir aqui pra pegar sua cestona, tá? Muito obrigado, SS, cestas básicas. Quem ganhou o Pick Stop de R$88,90 foi
1: Ricardo Calça de Almeida.
0: Ricardo Calça.
1: Santa Fé.
0: E eu sou João Bosco Bermuda. Ele é o Ricardo Calça, eu sou João Bosco Bermuda. Meu amigo, entraremos em contato com você e vamos depositar R$88,90. Quem ganhou os frangos assados da Esquina do Frango? Dois.
1: Armando Pereira, Vila Jaci.
0: E o outro?
1: Juarez Cardoso Tiradentes.
0: Só homem hoje, hein? Tá bom. Vocês deverão passar aqui na nossa emissora para pegarem os vouchers e ir lá na Esquina do Frango para retirarem os seus frangos assados. Fala, Bocão.
1: Ô, João, quem ganhou a... Quem ganhou a cesta base foi a Elisângela, a mulher.
0: Ah, é mulher?
1: É mulher também.
0: Responde aí, fala de novo o nome dela aí.
1: Então. Elisângela Guimarães.
0: Elisângela Guimarães, a cesta básica SS, deverá passar aqui na emissora pra pegar também, tá bom? Muito obrigado, Made Maior Madeiras Tratadas. Muito obrigado, Casa de Carnes Dibe. Muito obrigado, Bocão, que me assistiu sonoplasticamente.
1: Valeu.
0: Muito obrigado, querido público da Top. Eu não sei se consegui, não sei. Mas eu tentei fazer você feliz. Saio do mundo encantado do rádio e volto pra minha vida normal. Tá chegando Agro Nosso com Marcos Rondon. Logo após, Jornal da Top, primeira edição, âncora Ricardo Ortiz e a nossa equipe de jornalistas. Na sequência, Potência. O entrevistado de hoje, Maurício Piccarelli, nosso grande colega de rádio, professor de rádio, ex-deputado estadual, grande talento, grande animador. Aprendi muito com esse cara aí. Amanhã estarei de volta para animar e para comandar este nosso show. Tchau, meu amigo, tchau, querida amiga, tchau, bonitona. E aconteça o que acontecer em sua vida, não desista de Deus. Fui.

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0: Brasileiros têm mais de 5,1 bilhões de reais esquecidos em bancos.
1: INSS, 18 condições podem dispensar carência.
0: Saúde e se unem forças na luta, na violência contra mulher.
1: A biblioteca pública reabre com programação gratuita.
0: Integra, o FBS recebe inscrições até domingo.
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0: São 7:03 nesse 12 de agosto, quarta-feira, previsão do tempo. Bom dia, Mirtes Ramos.
1: Bom dia, Ricardo. Bom dia aos nossos ouvintes. Gente, eu tive que colocar um casaquinho. Apesar de falar que hoje vai estar um calor, mas olha, cheguei com frio aqui.
0: Sim.
1: Mas vamos lá para a previsão do tempo, segundo o Instituto Nacional de Meteorologia, a quarta-feira, né? Uhum. Tem previsão aí de instabilidade atmosférica que ganha força. O dia será de céu aberto, com poucas nuvens, sem previsão de chuva significativa para a faixa centro-norte sul-mato-grossense. E um novo veranico começa hoje, elevando as temperaturas e deixando o ar seco.
0: Olha só, a umidade relativa do ar pode variar de 15 a 25% nas regiões sul e sudeste. A influência da frente fria ainda contribui para a manutenção das temperaturas mais amenas, né? Com entre 12 e 16 graus, especialmente durante as madrugadas.
1: Em Campo Grande, a mínima é de 21 e máxima de 32 graus.
0: Camapuã, mínima de 20, a máxima de 35.
1: Caracol, mínima de 17, máxima de 31.
0: E Glória de Dourados, a mínima de 17, a máxima de 29 graus. São 7:04. Bom dia, Osney. Bom dia, Nath. Eles estão aqui operacionalizando, né, a nossa técnica, trazendo aí tanto som quanto imagem para vocês. Hoje, dia 12, Mirtes, comemora-se o quê nesse 12 de agosto?
1: Olha, é divertido isso, porque todo dia a gente tem algo para comemorar, né? Hoje é Dia Nacional dos Direitos Humanos, Ricardo. Também é Dia Internacional da Juventude, Dia Nacional das Artes. Sem arte a gente não vive. E hoje também tem uma curiosidade, acontece o eclipse solar total.
0: Ah, é verdade, você viu.
1: Dia 12, isso. Que será visível em maior parte ou menor grau em boa parte da Europa Ocidental, mas infelizmente aqui no Brasil não poderá ser visto.
0: Será que eu consigo, com uma ida para a Europa rapidona, eu consigo ver?
1: Olha, se você sair logo após o jornal, é muito possível.
0: Pode ser. Bom, vou da próxima
1: quem
0: vez.
1: Sabe,
0: então,
1: quem sabe?
0: 75 informações, e você também pode participar conosco. Olha só, 67992188550, vem integrar esse jornal, né? Você que está trazendo aí a sua informação no interior, Glória de Dourados, Caracol, Camapuã, Campo Grande, manda aí a sua mensagenzinha, dizendo, ó, tô aqui, você tá no trânsito, indo pro teu trabalho, dá essa carona aí pra gente também, seja muito, muito bem-vindo a mais esse dia, eu sempre digo isso, seja bem-vindo a um dia, porque ninguém te cumprimenta para receber o dia, né, Ramiro?
1: Exato, Ricardo, então, é tão importante, né? Sim. E a gente gosta tanto dessa interatividade com os nossos ouvintes.
0: Com certeza. Bom, aqui no Brasil, tudo normal, tudo bem, muita alegria, né? 7,6 mais terremoto na Colômbia. Buscas entram aí no terceiro dia deles.
1: Não tem como a gente fechar os olhos para o nosso país vizinho, né? São informações do G1. As buscas por sobreviventes do terremoto de magnitude 7.4 que devastou a Colômbia entraram no terceiro dia nesta quarta-feira. Mais de 230 pessoas morreram, centenas ficaram feridas, segundo as autoridades locais.
0: Olha só, socorristas correm contra o tempo agora para localizar e resgatar com vidas, né? Vítimas com vidas ainda do terremoto em diversas cidades do país. A janela de ouro para encontrar sobreviventes, que é o chamado, né? Estão acabando sendo, segundo especialistas que destacam, né? As primeiras 72 horas após o terremoto como as mais importantes nos esforços de resgate.
1: Os estados mais atingidos pelo tremor mais forte da década da Colômbia são Chocó, Vale del Cauca, Risaralda, Quindio e Caldas, onde se concentram mais de 250 mortos e centenas de feridos. Dezenas de prédios e construções nesses estados foram parcialmente ou totalmente destruídos.

0: O exército colombiano foi enviado para as cidades mais atingidas pelo tremor, como Cali, né, Pereira e Manizales, para auxiliar nos resgates, né? Moradores locais também têm auxiliado as equipes de buscas.
1: A chefe da União Europeia, Ursula von der Leyen, anunciou nesta quarta-feira um pacote de ajuda de 2 milhões de euros para apoiar as operações de resgate na Colômbia.
0: Então, olha só, geralmente é chamado aqueles buracos que ficam ficam durante um terremoto, então fica aquela bolha de ar e a pessoa fica lá embaixo, né, nos destroços de um prédio que cai.
1: Isso.
0: Então eles chamam aquilo de catapunga, alguma coisa nesse sentido, que faz com que a pessoa ainda sobreviva 72 horas, Mirtz. Mas muitas vezes já teve história de pessoas ficarem 8 dias sem água, sem comida e
1: sobreviverem. E eu não sabia que tinha esse nome de janela de ouro.
0: Janela
1: de
0: ouro.
1: 72 primeiras horas recebiam esse nome.
0: Exatamente, é algo assim que fica na esperança, né, de ter vidas ainda naquele momento.
1: E a gente espera que muitas pessoas sejam encontradas.
0: Olha só, bom, brasileiros têm mais de 5,1 bilhões esquecidos em bancos, Mirtz.
1: Você esqueceria esse valor?
0: Jamais.
1: Jamais. Acho que nenhum de nós.
0: Bom dia, Tony Lendo.
1: Bom dia, Tony.
2: Acho que eu tenho um dinheirinho lá, hein?
1: Você não esqueceu seus 5 bilhões.
2: Eu tô com medo de consultar e eu tô devendo.
1: Reais.
2: Não, eu tô devendo, né?
1: Pois é, são informações da Agência Brasil e mais de 5,12 bilhões continuam esquecidos em bancos, consórcios e outras instituições financeiras no Brasil. Os dados foram divulgados na última terça-feira pelo Banco Central.
0: Desse total, 3,77 bilhões de reais, né, permanecem as pessoas físicas e 1,35 bilhões as empresas. Segundo o Banco Central, mais de 20,9 bilhões de reais já estiveram disponíveis no sistema de valores receber, mas cerca de 15,8 bilhões de reais foram resgatados.
1: A maior parte dos valores esquecidos é de pequenas quantias. Cerca de 70% dos beneficiários tem até 10 reais para receber. Em junho, os brasileiros resgataram aproximadamente 340 milhões de reais pelo sistema.
0: O sistema Valores a Receber permite consultar gratuitamente se há dinheiro esquecido em bancos, consórcios, financeiras e corretoras. A consulta pode ser feita com CPF, data de nascimento ou CNPJ e data de abertura da empresa.
1: Se houver algum valor, o cidadão precisa acessar o sistema com uma conta GovBR de nível prata ou ouro, com verificação em 2 etapas para solicitar o resgate. O dinheiro pode ser devolvido diretamente pela instituição responsável ou pelo próprio sistema do Banco Central.
0: 7:11, Tony Bueno. Então aí você, eu já fui lá, consultei.
2: Não tem nada.
0: Nada. Eu falei, puxa, me esqueceram de mim?
2: Olha, dinheiro, antigamente a gente encontrava dinheiro na rua, né? Hoje nem dinheiro mais na rua tem, tudo é Pix. E esses dinheiros esquecidos nos bancos, ele é de suma importância a população está consultando, conforme for o prazo, depois ele vai para o governo federal, né? Para várias finalidades. Então, aí, quem tem um dinheirinho aí, é bom fazer essa consulta.
0: É, porque é necessário, né, Tony?
2: Com certeza.
0: 7:11, Tony Bueno.
2: Novidades amanhã, vamos estar soltando a primeira pesquisa após as convenções.
0: Uhum.
2: Né? Amanhã vamos soltar para governo, Senado. Saber para onde vai os votos do senador Nelson Tradi.
0: Uhum.
2: Vamos ter 8, já temos, né, 8 candidatos a governo. Então, assim, a porca está coxando, né?
0: Uhum.
2: E amanhã nós vamos estar divulgando aqui em primeira mão no Jornal da Top.
0: Nessa, o Deucídio já está incluso?
2: Já está incluso, né? Vamos estar divulgando. E com certeza, domingo já começa a eleição para valer, as pessoas, uhum, já estão se programando para colocar os adesivos dos carros,
0: uhum,
2: né? Os perfurados e tudo mais. E aí vai ser um festival de abraça, nas feiras livres de Campo Grande, pelo estado. Mas a democracia, ela proporciona isso, e esse momento de eleição é de suma importância para toda a sociedade. Vamos votar certo. Pesquise, entre no Google. Ah, mas eu tenho idade, eu não consigo ver as redes sociais. Pede para o seu neto, para os seus filhos, fiscalize, procure conhecer o seu candidato para que nós possamos ter bons representantes.
0: Inclusive, já se encontra aqui na Top FM Maurício Picarelli, que é pré-candidato.
2: Picarelli é uma lenda, né? É uma lenda, né? Do rádio.
0: Vai estar conosco.
2: É uma alegria, né?
0: Sim.
2: Picarelli show, né? A gente cresceu em Campo Grande.
0: Não assine nada sem ler. Vou perguntar para ele.
2: Vamos, né? Então, e nós vamos continuar com as entrevistas. Uhum. Consultamos o jurídico.
0: Certo.
2: E tá aí os candidatos, agora não vai ser mais, peraí, os candidatos a estadual federal que queiram ser entrevistados, uhum, pode entrar em contato aqui com a Rede Top FM, que nós vamos fazer um cronograma. De repente a gente diminui ali 10 minutos, fazemos 2 blocos de manhã e na hora do almoço, às 12 horas, mas nós queremos ouvir os candidatos a estadual, federal, governo, senado, o maior número possível, que este é o papel dos meios de comunicação, dar vez e voz aos candidatos para que eles possam se expressar e assim fazer uma boa campanha e termos bons representantes.
0: Tá aí, então, a direção já falando e eu reforço, né, você que é candidato, está nos ouvindo agora, o Jornal da Top, está à disposição, só entrar em contato com o nosso departamento.
2: Sim.
0: E marcar as entrevistas aí.
2: E aí as pessoas usam nas redes sociais e tal, enfim, é muito importante.
0: Ok. 7:14, vamos falar de economia, alimentos ficam mais baratos e inflação desacelera para 0,07% em julho. Quem tem a informação é a Milena Abreu.
3: A inflação oficial do país perdeu força e desacelerou para 0,07% em julho, impulsionada pela queda nos preços dos alimentos e dos combustíveis. De acordo com dados do IBGE, os preços do grupo Alimentação e Bebidas caíram 0,67% em julho, principalmente por causa da redução de 1,14% nos alimentos comprados para consumo no domicílio. Entre os produtos que ficaram mais baratos, destaque para o tomate, para a batata e para o café. Já o recuo do preço dos combustíveis foi de 1,44%, com todos em queda: etanol, gasolina, óleo diesel e gás veicular. Em contrapartida, o grupo Habitação exerceu a maior pressão sobre o custo de vida no mês passado, puxado pelo aumento na conta de luz residencial e pelos reajustes nas tarifas de água e esgoto em diversas regiões do país. Os planos de saúde e as passagens aéreas também pressionaram o custo de vida para cima. Com o resultado de julho, a inflação está em 3,44% no acumulado do ano. Já nos 12 meses encerrados em julho, a alta é de 4,44%. Nesse recorte de 12 meses, portanto, a inflação está dentro do intervalo de tolerância da meta definida pelo Banco Central. Desde o ano passado, o sistema de metas contínuas estabelece um objetivo de inflação de 3%, com um intervalo de tolerância de 1,5% a 4,5%. Da Rádio 2, Milena Abreu.
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0: São 7:16. INSS 18, condições podem dispensar a carência. Olha só, importante essa
1: 18
0: informação.
1: Condições, Ricardo, também são informações da Agência Brasil. O INSS, ele ampliou para 18 o número de condições de saúde que podem dar direito ao auxílio por incapacidade temporária, o antigo auxílio doença, e a aposentadoria por incapacidade permanente, a antiga aposentadoria por invalidez, sem a exigência do período mínimo de contribuições à Previdência.
0: Olha só, a lista passou a incluir também a gestação de alto risco após uma portaria publicada em julho deste ano.
1: Entre as condições estão a tuberculose ativa, hanseníase, transtorno mental grave com alienação mental, câncer, cegueira, paralisia irreversível e incapacitante, cardiopatia grave, doença de Parkinson, esclerose múltipla, AVC agudo, abdômen agudo cirúrgico e outras doenças consideradas graves.
0: Mas atenção, olha só, isso não significa que qualquer pessoa com essas condições tem direito ao benefício automaticamente. A dispensa da carência depende de critérios específicos e da comprovação da incapacidade para o trabalho.
1: Segundo o INSS, a condição deve apresentar evolução aguda, ou seja, ter surgido de forma súbita. Além disso, precisa atender critérios de gravidade. gravidade, que envolve risco de morte ou perda de função de um órgão ou sistema e pode exigir atendimento clínico ou cirúrgico imediato.
0: Por isso, a documentação médica é fundamental para comprovar a incapacidade e o benefício continua sujeito à avaliação do INSS e aos demais requisitos previdenciários. Aí, Tony, tem algumas situações acontecendo entre política e INSS. Esses dias atrás, eu estava vendo uma reunião política, digamos assim, e lá disseram orientação: aqueles que recebem LOAS, outros benefícios, eles não podem ser contratados por candidatos. Olha só.
2: Pode dar a renda, né? Porque na verdade o LOAS, ele é para ajudar alguém que não tem nenhuma renda, que não pode se aposentar. Então, se você começa a trabalhar, como que você vai declarar, o candidato vai fazer a declaração da sua prestação de conta. E vai chegar uma hora lá que o CPF vai cruzar com a prestação de conta do candidato e vai dar problema para quem está trabalhando, que recebe o LOAS. Essa situação foi muito parecida com aquela, né? Do menino que tinha o direito à bolsa de estudo e a mãe fazia os jogos. Foi feito o cruzamento. Falei, não, peraí, essa mulher tem uma renda aqui e o filho dela não pode ter o direito de receber o bolsa estudo.
0: Estudo. Né? Olha só. Essas são as condições.
2: São as normas.
0: As normas. E temos que ser seguidas. 7:19. Faz o seguinte: vamos pro break e voltamos com a nossa entrevista do dia com Maurício Picarelli.
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7: Você está no Jornal da Top. 7:23, estamos ao vivo para Campo Grande 88,9 e também site Chapadão 360, dando a sua contribuição. Estamos falando para Camapuã 90,9, Caracol 102,3, Glória de Dourados 98,9, integrando a Rede Top FM. E você pode nos ver através do YouTube, Rede Top FM Oficial, ou a nossa página topfm.top. Vamos à nossa entrevista do dia.
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7: 7:24, hoje nós recebemos, olha, prazerosamente, por honra, tá? Esta pessoa que é o ícone da comunicação sul-mato-grossense, Maurício Picarelli, nascido em Bauru, São Paulo, construiu sua trajetória profissional e política em Mato Grosso do Sul. Radialista, jornalista, bacharel em direito, professor de teologia e pastor evangélico. Destacou-se também na comunicação do rádio e televisão, foi eleito deputado estadual pela primeira vez em 1986. Iniciou uma trajetória de 8 mandatos consecutivos na Assembleia Legislativa de Mato Grosso do Sul. Durante sua carreira parlamentar, exerceu cargos de destaque, incluindo a vice-presidência da Assembleia Legislativa. É autor de mais de 250 leis sancionadas, abrangendo áreas como saúde, educação, segurança, direito do consumidor e proteção social. Na televisão apresentou programas de grande audiência como O Povo na TV e Picarelli com Você, tornando-se uma das referências da comunicação popular em Mato Grosso do Sul. Em 2024, disputou uma vaga de vereador em Campo Grande pelo União Brasil e agora é pré-candidato a deputado federal pelo PRD. Maurício Picarelli, seja muito bem-vindo aos estúdios da Top FM.
11: Muito obrigado, Ortiz. Muito obrigado a Beatriz.
7: A Mirtes.
11: Obrigado a vocês que estão aqui, né? A toda a nossa querida audiência da Top FM, uma emissora que eu vi nascer. Sim. Né? E é um prazer muito grande estar aqui com você, Ortiz, meu querido amigo, companheiro de todos os tempos.
7: Esse é meu irmão.
11: Nosso presidente do sindicato.
7: Pois é, Maurício, e eu tenho, assim, satisfação, Mirtes, em receber, ele que é o ícone, né, da comunicação. Maurício sempre foi a referência do rádio, da televisão, sempre me inspirei nele, essa persona que, além de amigo pessoal, né, é um excelente profissional.
11: Obrigado.
7: Que inspira muitas pessoas.
11: Obrigado.
7: Mirtes.
12: Bom, vamos começar então, Maurício, né? Você tornou-se muito conhecido no rádio, né? Veio para a televisão e iniciou um processo que naquele tempo era diferente, né? Dar voz à população, uhum. Né? Fazer com que a população fosse ouvida, contando os problemas. Como foi iniciar, né, esse novo ramo da comunicação, tanto no rádio quanto na TV?
11: Bem, eu vim de uma escola de São Paulo, grande sucesso lá como comunicador de rádio. Vim sendo contratado para a Rádio Cultura pelo nosso querido saudoso Família Barbosa, né? E eu fiquei durante são quase 40 anos apresentando rádio e televisão simultaneamente, ininterruptamente. E a televisão foi o grande marco na minha história aqui no Mato Grosso do Sul, né? Apresentando inicialmente O Povo na TV, desde de 1982, quando eu assumi no lugar do Jonathan Barbosa, que já tinha acabado de ser candidato a deputado estadual. Então eu entrei no lugar dele. E ficamos aí durante praticamente quase toda a nossa vida, né? Apresentando O Povo na TV. E eu, naquela época, eu criei um formato completamente diferenciado dos padrões no Brasil. Uhum. Que era o formato de interagir com as pessoas, de conversar com as pessoas, de defender as pessoas, de colocar equipe nas ruas e principalmente na praça, atendendo as pessoas na bolsa de emprego, nas

0: suas necessidades, no estúdio da televisão também, ouvindo cada pessoa, cada problema e fazendo de tudo para resolver. E vou dizer, resolvinha. A gente ficava muito satisfeito, emocionado até, e resolvendo problemas da população. Eu vou dizer uma coisa que hoje, até hoje eu encontro pessoas idosas, até crianças, pessoas que dizem assim: Picarelli, olha, você foi um marco na história da minha vida, eu cresci ouvindo você e assistindo você. Quer dizer, algo que enche o nosso coração de muita alegria, de ter contribuído com muito carinho com as pessoas através da comunicação, tanto no rádio quanto na televisão. É algo que nos deixa com saudade e com aquele sentimento de dever cumprido também.
1: Olha só, e na época, os mais novos, né? Picarelli, o nome Picarelli era sinônimo de justiça.
0: Um exemplo, vou lá no Picarelli.
1: Olha, exato. Tinha um negócio.
0: Ameaça. Ameaça. É justiça, não é ameaça. Ó, oh, resolve esse problema aqui na loja, senão eu vou lá no Picarelli. Resolvi imediatamente.
1: E já ia. É. Já fazia só o teu nome,
0: só
1: já era
0: peso. Exatamente.
1: Verdade. E qual foi o momento, Maurício, que mais marcante dos seus 8 mandatos como deputado estadual que você. Né, falando agora da política.
0: Ortiz, foram 8 mandatos de muito trabalho. Nesses 8 mandatos, ocupei a vice-presidência, Corregedoria Geral da Casa, durante 12 anos, presidente de várias comissões, fui o autor de mais de 250 leis sancionadas, campeão de leis, não existe até agora ninguém que alcance esse índice. Um grande trabalho também na parte de eu fui presidente da UNALI, União Nacional dos Legislativos Estaduais. Fui presidente do Parla Sul durante 12 anos, Parlamento do Sul. Fui presidente da UPM, União Parlamentar do Mercosul, durante 8 anos. Com muitas ações em defesa do povo, em termos não só de leis, mas de assistência social e emendas parlamentares. Eu fui o deputado que buscava oferecer as emendas parlamentares para entidades que realmente necessitam de ajuda financeira. Hospital do Câncer, Santa Casa, Maternidade, os asilos, as instituições, a ACC, a ADD, todas essas instituições, Cotolengo, a PAI, tudo, recebeu emendas do Picarelli. Maternidade Cândido Mariano, equipamentos hospitalares, isso não só em Campo Grande, mas principalmente em várias cidades do estado. Então, eu procurei legislar e também usar toda a atribuição permitido a um deputado estadual de benefício ao povo em todos os sentidos, simultaneamente com o meu programa de televisão e de rádio, também ajudando as pessoas com o cestão do Picarelli, com as assistências sociais, não assistencialismo, mas assistência social, levando as pessoas aquilo que as pessoas precisavam: emprego, atendimento ao advogado, atendimento médico e tudo aquilo que a população necessitava e buscava o Picarelli para resolver problemas. E continuo resolvendo ainda, sem mandato, tá? Continua. É porque você tem uma larga experiência e durante 8 anos de mandato no rádio e na televisão também, você faz amigos. Uhum. São autoridades que estão aí, ainda na lida. Uhum. E através da amizade, você liga para um amigo e fala: olha, eu preciso resolver esse problema dessa internação, tem como? E a gente tem essa abertura, né? De poder ajudar as pessoas que mais precisam.
1: Olha só, Mirtz.
2: Cara, Maurício, depois de tanto tempo acompanhando a política, no meio de comunicação, acompanhando também as dificuldades da população, na sua avaliação, o que que melhorou em Campo Grande na política e o que que piorou?
0: Eu vou ter que falar isso?
2: Uhum.
0: Olha, o que, na política ou na administração?
2: Na política e na administração.
0: Bom, a política tem o político e tem o político. Quem tem que fazer essa avaliação é a população. Por exemplo, um deputado estadual ou federal ou mesmo um vereador ou o prefeito, o governador, o senador, a população tem que fazer uma avaliação a respeito do que ele está fazendo em benefício do povo, não em benefício dele. Porque se você fizer uma radiografia, entrar no radar das pessoas, não criticando, não tenho nada com a vida de cada um responde por si. Tanto é que tem tantas operações aí e nós sabemos quem é quem na história do Mato Grosso do Sul. Então, o que a população tem que observar? Observar o seu o seu candidato, o seu político, o homem a quem ela depositou o voto, porque o voto é uma confiança, é uma procuração que você dá para um político, não importa o cargo, de te representar. Agora você olha aquele político que você votou nas eleições passadas, você faz uma radiografia, o que ele fez em benefício do povo? Quantas leis? Quantas ações? Quem? O que ele fez? É só tá aí nas redes sociais, que não mente, você faz uma radiografia, deputado tal, senador tal, que leis ele fez em benefício do povo brasileiro, em benefício de nós como cidadãos, que leis eles fizeram, o que eles fizeram em benefício do povo, quais foram as pautas que ele defendeu que favorecia os carentes, os discriminados, os excluídos. Então o povo tem que fazer uma avaliação. Se eu fizer uma avaliação hoje, eu não sei, eu posso ser, a pessoa vai me tacar pedra. Porque eu sou uma pessoa, não vou dizer que sou crítico, mas eu sou um analista. Analista de comportamentos e de ações políticas. Então, a cidade está no jeito que está, por má gestão. Se a saúde está ruim, é por má gestão. Se a situação do estado está com alguns problemas em termos de gestão, então tudo isso tem que ser avaliado, porque nós não podemos ficar assim à mercê da vontade de sistemas, porque existe um sistema. Sim. Nacional, federal, municipal. Então esse sistema que a gente costuma, você que é palestrante, você sabe o que é bolha, você sabe mesmo o que é bolha. A bolha, às vezes ela está, aquele povo que está ali, que não cede para nada, não faz absolutamente nada, é só vem para mim, vem para mim, vem a nós, o vosso reino, o pessoal fala, é só nós, é só o grupo, é só a bolha. Para furar essa bolha, só através do voto consciente e responsável. Porque nos dias de hoje as pessoas falam assim, eu vi as pesquisas aí, 40% das pessoas indecisas em todos os cargos, 40%. Entende? Então a pessoa, vamos em busca desses 40%, como convencer esses 40% de que o que você pretende é realmente o melhor para a população, não é individualmente para as pessoas, classe de pessoas, segurança, o agro, né? Saúde, principalmente, educação, assistência social. Porque hoje em dia nós observamos que as pessoas, o que fazem é justamente para alimentar o ego, para ter mais recursos, para aumentar patrimônio. Umas coisas que você fica abismado. Você vê, a Justiça Eleitoral está disponibilizando hoje. Quando você entra lá e vê a prestação, não vou dizer prestação de contas porque não terminou a eleição, mas o perfil de cada candidato, o patrimônio que cada candidato tem. Coisas que as pessoas ficam perguntando, as mídias, os sites, jornais, emissoras têm destacado isso. Mas como que pode a pessoa em 2 anos triplicar o seu patrimônio em 2 anos? Com quê? Com o salário de deputado? 40 mil, sei lá, o salário de senador, que é a mesma coisa, quase. Eu não sei como que consegue. Como? Eu não sei. Há uma interrogação na cabeça da gente, como que consegue fazer isso? Eu não sei. É um milagre. É um milagre da multiplicação que muitos têm aí e que as pessoas têm que analisar.
2: É um milagre muito seletivo, por sinal.
1: Seletivo.
2: Né?
1: Não,
0: seletivo, com certeza, Mirtes.
2: Bom, vamos lá, são 7:36, estamos com Maurício Picarelli aqui nos nossos estúdios, Ricardo Ortiz.
1: Desculpa, a emoção, né? Maurício, nós tivemos você frente ao Parlamento Estadual e nesses 8 mandatos nunca ouvimos falar do Maurício Picarelli envolvido em situações, esquemas, como você acabou de falar. E também nunca ouvimos você nessa questão da radicalidade, esquerda, direita, esse radicalismo político. Você sempre fugiu disso, né? Qual o conselho que você dá para essas pessoas que são candidatos hoje, são radicais, né? Esquecem muitas vezes da política e vão para o lado pessoal.
0: Ortiz e Mirtes, meus queridos ouvintes da Rede Top, eu vou dizer uma coisa que eu tenho no meu coração. Graças a Deus, em todos os anos de mandato, mais de 32 anos, até hoje, eu nunca tive problema com deputado nenhum. nem federal, nem estadual, nem vereador, nem governador, nem senador. Ninguém. Todos com muito respeito e carinho. Eu tenho certeza que eu tenho o respeito de todos eles. Todos, indistintamente. Não tenho rusga com nenhum parlamentar nativa hoje ou que já foi. Não tenho. Por quê? Porque as pessoas falam, uma polarização esquerda e direita. Sim, existe realmente, a gente sabe que existe. Mas comigo não. Pessoas são pessoas. Não importa se é esquerda, se é direita. Ideologia é uma coisa, amizade e respeito mútuo é outra coisa. Então, quando você respeita uma pessoa, não importa se ela é da esquerda, não importa o que ela pensa, a situação que ela vive, o gênero que ela escolhe, não importa isso, importa que é pessoa. Então você tem que amar as pessoas, porque é Jesus que nos ensina isso, amar o próximo a ti mesmo. E quando fala o próximo, é o próximo, não importa o quê, a ideologia dele, o comportamento dele. É lógico que você aceita algumas coisas e outras coisas você não aceita, mas quem é você para apontar o dedo e julgar? Você não pode fazer isso. Eu sempre fui assim. Então eu tenho amizade com a esquerda, eu tenho amizade com a direita, com o centro, para cima, para baixo. Eu tenho amizade com todas as pessoas. Concordo com algumas coisas? Não. Tenho o direito de opinar? Sim. Respeito a opinião das pessoas? Sim. Como eles têm que respeitar a minha opinião. Então, o importante hoje para o político não é nem conselho, é a convivência harmônica. Sem deixar misturar ideologia, atrapalhar o seu relacionamento com o próximo. Você não pode fazer isso, senão você vira, você fica aí, entendeu? Uhum. É complicada a situação.
1: Maurício, nós estamos em rede, são agora 7h39, nós vamos voltar, né? E aí você concluir a sua resposta. É, são 7h39, vamos pro break e voltamos com a nossa entrevista do dia com Maurício Picarelli.
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3: 7h44.
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3: 7h45.
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7: São 7:45, falamos ao vivo para Camapuã, Glória de Dourados, Caracol, Campo Grande, integrando mais de 38 cidades sul-mato-grossenses. Nosso entrevistado hoje, Maurício Picarelli, Mirtes Ramos.
8: Bom, eu vou fazer uma pergunta agora, lembrando lá da minha avó.
7: Não vai revelar a idade do Maurício.
9: Não, tem idade, revela sou jovem ainda, também, é jovem. É?
10: Tem muito tempo.
8: A gente sempre
10: ainda
8: acompanhou e a minha avó gostava demais, né? E eu lembro de assistir com ela também o Povo na TV. Agora, Maurício, do tempo que você ficou no rádio, do tempo que você trabalhou na TV, tem alguma história que foi marcante para você, que até hoje você não esquece?
10: Ah, tem muitas. Minha secretária, pessoa do palco lá da TV, falou: Picarelli, tem uma mulher que está no telefone e dizendo que vai se matar se você não falar com ela. Falei: meu Deus do céu, pelo amor de Deus. Eu conversei com ela e coloquei no ar o telefone. Coloquei no ar conversando com a mulher. Ai, Picarelli, eu fui a mulher, eu sou amante de um homem, papapá, vou me matar, tô aqui no hotel, papapá. Eu fui conversando com ela. Onde que ela, para resumir, ela tava no hotel, aquele na 13 de maio, na esquina ali, o como chama aquele, perto da Igreja Batista ali,
7: o Jandaia.
10: Jandaia, tava no Jandaia, num dos andares do Jandaia, e ela ia se jogar. Eu falei: mas é verdade isso? Falei: eu tô aqui no Jandaia, entrei num quarto aqui, aluguei um quarto, eu vou me matar porque não aguento. Começou a contar a história dela. Ao mesmo tempo, eu escrevi, eu falei assim: aviso o doutor Wellington. O doutor Wellington, meu amigo, delegado, foi vereador. Sim. Ele era o delegado lá das Moreninhas. Ele é muito meu amigo. Eu falei: aviso o Wellington que tá acontecendo isso, tá ouvindo? E avisa já o Corpo de Bombeiros para ir lá. Aí eu pedi para minha equipe já ir para lá também. E nós transmitimos da rua em cima, ela no parapeito, tentando se jogar. E eu conversando com ela, alimentando ela para não dar tempo dela fazer essa loucura. Até o delegado chega lá com o Corpo de Bombeiros, pediu pro pessoal do hotel abrir a porta e resgatou essa mulher. Ela ia se matar. Foi algo assim muito, muito impactante. Sim. Sabe? Se tivesse as redes sociais como hoje, seria um negócio de milhões de visualizações. E esse foi um caso marcante. O outro caso, quando duas meninas vieram de Jaraguari, numa fazenda em Jaraguari, me denunciar, veio com uma tia no posto.

0: resgatou, o bombeiro resgatou a criança.
1: Com vida,
0: sim. E foi adotado por uma bombeira, inclusive.
1: Olha, né? Isso.
0: Então, tem muitas histórias. São 40 anos de histórias para contar.
1: 40 anos de histórias.
0: O caso da Maria de Fátima. Maria de Fátima foi presa porque ela foi obrigada a pagar pensão para o marido, vagabundo, que não queria trabalhar. Ela trabalhava de doméstica. Ele entrou na justiça contra ela e ela não pagou a pensão porque ela não tinha condição de pagar a pensão. E foi presa porque não pagou a pensão pro marido. Consegui tirar com os advogados, falando lá, tiramos ela, a mãe chorando. Isso aí tá tudo no YouTube, vê esses fatos aí, essas reportagens.
1: É isso que eu ia falar, Maurício. E hoje quem quer encontrar o Maurício Picarelli? Onde que encontra?
0: Maurício Picarelli Oficial.
1: Maurício Picarelli Oficial. Tanto no YouTube.
0: No YouTube.
1: No Face também.
0: Facebook e também no Instagram.
1: No Insta.
0: No Instagram.
1: TikTok tem, não?
0: Tem TikTok, tá lá Missionário Picarelli.
1: Missionário Picarelli.
0: Então. E no YouTube tem tudo. Tem o povo na TV, se pegar o povo na TV Picarelli, tem bastante lá, né? Tem tudo.
1: Você
0: Picarelli
1: sempre,
0: com você, tá tudo
1: sempre
0: lá.
1: Sempre você tem uma mensagem ali, sempre falando, né? Pondera e responde as pessoas,
0: mano. Com certeza, também.
1: Então, saiu do rádio, né? Da questão.
0: Mas continua nas redes sociais.
1: Nas redes sociais.
0: Sem problema nenhum.
1: Tá, então quem quiser encontrar o Maurício Picarelli, só
0: Maurício Picarelli Oficial.
1: Picarelli com dois L's ali no final, né?
0: Dois L's.
1: Maurício Picarelli Oficial, e você já vai poder
0: no
1: também.
0: Instagram e no Facebook.
1: Aliás, essa entrevista depois você vai fazer
0: com certeza.
1: E vai mandar. Por isso queremos agradecer muito.
0: Eu que agradeço essa grande oportunidade, mandar um abraço para o Tony Ueno, meu irmão, o Orandi, o pessoal da Dáquila, né? Toda essa equipe maravilhosa que tem feito um grande trabalho, parabenizando o Orandi pela visão de comunicação que ele está tendo, que é necessário. Eu acho que é uma nova expansão do rádio no interior do estado, é importante isso. A comunicação, o rádio nunca morre e o rádio nunca toma tempo de ninguém. Você está em qualquer lugar, você está com o radinho ligado lá, né? E pela internet agora nem se fala. Então parabéns a todos vocês da Top, agradecer esse carinho nessa equipe maravilhosa, conheço todo mundo aqui
1: E vindo assim, eu até estava comentando depois com o Maurício, eu falei, e aí, estou aprovado a questão, porque sempre eu fui jornalista e radialista, né? Mas nunca operacionalizava dentro do rádio e televisão. Fiz televisão há pouco tempo na Band, mas assim, aí ele não, está aprovado.
0: Está aprovado.
1: Esse é um mestre, né, da comunicação.
0: Lógico,
1: e passando grande, dele, né? É importante isso.
0: É o melhor presidente até hoje e não vai ter outro do nosso sindicato do radialista.
1: Obrigado.
0: Sempre cuidando dos amigos, das pessoas. Isso é muito importante, né?
1: Obrigado mesmo. Muito bem.
0: Eu que agradeço.
1: Assim foi a nossa entrevista do dia, são 7h51. Nós vamos falar sobre consulta pública, deve ouvir sociedade sobre inclusão do SUS de remédios para hipertensão. Quem tem a informação é a Milena Abreu.
2: A Comissão Nacional de Incorporação de Tecnologias no SUS está realizando uma consulta pública para avaliar a inclusão de um novo medicamento contra a hipertensão arterial pulmonar na rede pública de saúde. Trata-se de uma medicação voltada para pacientes adultos que sofrem com essa condição rara e grave, capaz de atuar diretamente no mecanismo das células para evitar o estritamento dos vasos sanguíneos dos pulmões e reduzir a sobrecarga no coração. A consulta pública recebe contribuições de médicos, pacientes e da sociedade civil até o próximo dia 17 de agosto, por meio do portal oficial da Conitec na internet. O acesso também pode ser feito pelo site brasilparticipativo.presidencia.gov.br. A participação da população ajuda os gestores de saúde a avaliar o impacto prático do tratamento, que busca aliviar sintomas como falta de ar, tontura e cansaço extremo, melhorando a qualidade de vida e prevenindo complicações graves como a insuficiência cardíaca. Da Rádio 2, Milena Abreu.
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1: São 7:53. Biblioteca Pública reabre com programação gratuita, é isso, Mirtes?
4: Isso mesmo, Ricardo. A Biblioteca Pública Municipal Ana Luísa Prado Bastos será reaberta oficialmente nesta quarta-feira na Esplanada Rodoviária em Campo Grande e a programação começa às 8 horas da manhã e é gratuita.
1: Olha só, a solenidade, a cerimônia terá apresentações musicais, exposições de artes visuais, literatura e visitas guiadas aos espaços culturais da Esplanada. Entre as atrações estão uma exposição da artista sumatogrossense Vitória Vieira de Freitas e uma apresentação sobre a preservação da memória ferroviária.
4: Com mais de 90 anos de história, a biblioteca reúne livros de diferentes áreas, autores regionais, revistas, histórias em quadrinhos, obras em braille e livros em áudio.
1: A reabertura integra a biblioteca aos demais espaços culturais da Esplanada Ferroviária e amplia as opções de acesso à leitura e à cultura no centro de Campo Grande.
4: O espaço fica na Avenida Calógeras, número 3045, e a entrada é gratuita.
1: Eu estava vendo ontem, inclusive, um ônibus turístico, eu estava passando pela Calógeras e eles pararam naquele trem, aquele monumento.
4: A, né? Maria Fumaça.
1: A Maria Fumaça.
4: Né?
1: Nós não, muitas vezes damos valor e as pessoas de fora passam por ali na Calógeras e começam a tirar fotos, né? Começam a conhecer a nossa cultura, Mirtes.
4: Exato. E, Ricardo, é tão importante a gente fazer esses passeios. Eu moro lá perto do museu também, né? O Dom Antônio Pereira. Dom Antônio. E um dia eu tava passeando de carro com os meus pais, falei, vamos entrar aqui no museu? Né? Fomos lá, entramos, fomos bem recebidos. É importante que a gente conheça.
1: Ali é o começo da história.
4: Ali é o começo da história, sabe? E a gente tem tantas atrações que são de graça e as pessoas muitas vezes não aproveitam. Então é mais uma oportunidade. A gente sabe o quanto é importante a leitura, a gente sabe o quanto é importante o conhecimento, conhecer a nossa história, os nossos pontos turísticos. Às vezes as pessoas acham que pra gente se divertir, a gente precisa gastar muito dinheiro, né? E a gente não precisa, existem muitas opções que são acessíveis para nós.
1: As pessoas vão ali no Parque das Nações Indígenas, chega lá, ah, é só natureza? Não, tem um museu no meio do parque.
4: Exato.
1: Onde você pode entrar e visitar gratuitamente.
4: Que é um passeio também fantástico.
1: Fantástico.
4: Você já fez
1: já.
4: Aquele passeio?
1: Muito
4: é uma
1: bom.
4: Visita toda guiada também. Então nós temos muitas opções. Sempre que a gente puder, a gente vai trazer por
1: vamos
4: aqui
1: trazer.
4: Também.
1: Vamos trazer, isso mesmo. 7:55, vamos ao esporte.
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1: Bom dia, Marcelinho Cará.
5: Bom dia, amigos. Bom dia a todos aí, o Osney, Nathaliele. Como é que vocês foram de terça para quarta-feira? Foram bem?
1: Ah, sim, foi ótimo.
5: Foi bom? Então tá bom. Vamos falar sobre Sul-Americana?
1: Sim.
5: Pois é, rapaz, o São Paulo, meu São Paulo, tava ganhando de 1-0 ontem. Mas eu fiquei chateado, hein?
1: E aí?
5: Me deixou empatar, quase que perdeu.
1: Eita.
5: Mas foi fora de casa, então foi um bom resultado. E é o jogo de ida, né? Ficou no 1-1. E também tivemos Boca Júnior e Deportivo Recoleta. O Boca Júnior tava perdendo, cara, de 1-0.
1: É.
5: E aí expulsaram dois jogadores do Deportivo Recoleta e ficou fácil, né?
1: O São Paulo jogou contra o Bolívar.
5: Bolívar. Empatou. E o Boca Júnior jogou contra o Deportivo Recoleta e virou 3-1, mas
1: olha
5: também expulsaram dois jogadores do Deportivo Recoleta, aí fica fácil, né?
1: Sim.
5: E também tivemos a Libertadores América.
1: Sim.
5: Jogo de ida, Fluminense 0, Independiente Rivadavia 0, Estudiantes 1, Universidade Católica do Chile 1. E hoje nós teremos Platense e Coquimbo Unido, e quem mais? Palmeiras, Cerro Porteño e Santa Fé e River Plate.
1: Olha só.
5: Por enquanto é só, pessoal. Até a próxima vez.
1: Que nem aquele desenhozinho, né? Por enquanto é só. 7:58, eu quero aqui agradecer muito, né? A todos os nossos colegas de bancada, a Mirces Ramos, Osney, Nath, Marcelinho, o Tony Ueno, enfim, toda essa galera linda que faz parte da família Top. Eu quero encerrar, logo mais nós temos a edição, né, do Jornal da Top meio-dia, mas eu quero encerrar essa edição dizendo o seguinte: o ato do perdão. Muitas vezes as pessoas, elas exigem que outras possam perdoar talvez até ela vinha orar, dizer: perdoe os nossos pecados, assim como nós temos perdoado aquele que nos tem ofendido. Mas essa frase para a tua vida é importante: eu preciso perdoar primeiro para depois ser perdoado. Por mais que a pessoa tenha colocado algo na tua vida que te aborreceu, mas perdoe ela. Ah, mas ele cometeu. Sim, perdoe ela. É a iniciativa maior que você tem na tua vida para mostrar que você é campeão e campeã. As coisas vão melhorar, porque o ato do perdão é a melhor vitória que você pode mostrar para um ser humano. E que todos os dias você pode.

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2: É isso aí, pessoal. 8:06 da manhã. Tô feliz, tô na Top, começando mais um Manhã da Top. Eu sou o Sam, o Santiago, e vou com vocês até as 10 horas da manhã, curtindo muita música boa, interagindo com você, falando com você e trazendo o melhor.

É isso aí, pessoal. 8:06 da manhã. Tô feliz, tô na top. Começando mais um Manhã da Top. Eu sou o Sam, o Santiago, e vou com vocês até as 10 horas da manhã, curtindo muita música boa, interagindo com você, falando com você e trazendo o melhor.